0: de adolescentes e jovens de 13 a 24 anos em emergências psíquicas e emocionais. De acordo com o IBGE, 3 em cada 10 estudantes de 13 a 17 anos se sentem tristes sempre ou na maioria das vezes. 42,9% dos alunos responderam que se sentem irritados, nervosos ou mal-humorados por qualquer coisa. 18,5% pensam sempre ou na maioria das vezes que a vida não vale a pena ser vivida. Os dados são da Pesquisa Nacional de Saúde Escolar, divulgados esse ano. A Rede Pode Falar é um canal gratuito e anônimo que pode ser acessado pelo celular de maneira fácil, rápida e simples. A vice-coordenadora Marina Oliveira fala sobre a importância do projeto.
1: Ele usa a internet, né, usa a possibilidade do online para chegar a adolescentes do Brasil inteiro. E, ao mesmo tempo, ele facilita a escuta acolhedora desses adolescentes jovens, né? Por ter esse sigilo e essa coisa anônima, garantida, ela fica muito mais à vontade para se abrir.
0: Atualmente, 20 instituições compõem a rede Pode Falar em todo o país. As equipes de atendimento são formadas por estudantes de graduação de diversas áreas do conhecimento que são supervisionados por docentes. Todos eles passam por um processo contínuo de formação em saúde mental. Lucas Bonfim, de 31 anos, é um dos atendentes. Estudante de engenharia química na Universidade Federal de Sergipe, ele integra a equipe desde o início deste ano. Mesmo o curso não sendo da área da saúde, ele acredita que o trabalho complementa a sua formação e fala sobre a importância da experiência de escuta.
2: O objetivo do projeto realmente é escutar, a gente conseguir acolher e escutar o que a pessoa tem a falar.
0: A rede Pode Falar funciona como uma espécie de porta de entrada digital para o atendimento psicossocial do SUS, como explica o diretor do Departamento de Saúde Mental, Álcool e Outras Drogas do Ministério da Saúde, Marcelo Kimati.
3: Ele pode criar uma porta de entrada da mesma forma que a gente criou com pessoas com problemas com jogos e apostas, que ela é feita em pequena escala, mas que ele é muito bem avaliado, ele é muito bem sucedido onde ele é aplicado, e articular isso à rede de atenção psicossocial.
0: A rede Pode Falar está disponível pelo site podefalar.org.br e também pelo WhatsApp ou Telegram. Com locução de Edinaldo Júnior, reportagem Luciana Colares de Holanda.
4: O telefone para atendimento no WhatsApp é o 6199-660-8843.
5: E no Telegram, o nome de usuário é @podefalar.
4: E está disponível na plataforma da Universidade Aberta do SUS, curso em saúde de populações expostas a agrotóxicos.
5: A formação é feita à distância e voltada a profissionais do Sistema Único de Saúde e a demais interessados no tema.
4: O curso reúne conteúdos sobre vigilância em saúde, incluindo identificação e monitoramento de situações de exposição a agrotóxicos.
5: As inscrições podem ser realizadas diretamente na plataforma da universidade, no endereço unasus.gov.br.
4: Para muita gente, viajar de avião pode ser sinônimo de comodidade, mas...
5: Mas, para outras pessoas, o transporte aéreo pode resultar em muita dor de cabeça.
4: Por isso, a Agência Nacional de Aviação Civil criou uma plataforma para registrar reclamações sobre serviços prestados pelas empresas aéreas.
6: Quem precisar registrar uma reclamação sobre serviços prestados por empresas aéreas pode utilizar a plataforma ANAC Passageiro. O acesso é feito com uma conta gov.br e permite enviar manifestações à Agência Nacional de Aviação Civil, ANAC, acompanhar o andamento do atendimento e avaliar a resposta apresentada pela empresa. Durante o processo, a reclamação é encaminhada à companhia aérea, que responde ao passageiro dentro do prazo previsto pela regulamentação da ANAC. O sistema também permite a troca de informações entre as partes até a conclusão do atendimento. Além do registro de reclamações, a plataforma disponibiliza um painel público com indicadores sobre o atendimento das empresas participantes. Os usuários podem consultar informações por companhia aérea, período e nacionalidade da empresa, além dos assuntos mais frequentes registrados pelos passageiros. Dilson Santa Fé, para a Voz do Brasil.
5: Cidadão pode conhecer mais sobre seus direitos na hora de ir às compras.
4: A Secretaria Nacional do Consumidor está com inscrições abertas para mais de 30 cursos gratuitos e totalmente online.
7: A iniciativa, realizada em parceria com a Universidade de Brasília, busca ampliar o acesso à informação e fortalecer a proteção dos direitos do consumidor. Entre os temas disponíveis estão práticas abusivas, proteção contratual, proteção de dados pessoais, consumo seguro, educação financeira e prevenção ao superendividamento. A coordenadora da Escola Nacional de Defesa do Consumidor, Ana Cláudia Santana, destaca que os cursos são uma oportunidade de formar cidadãos com um padrão de consumo mais consciente.
8: A plataforma é disponível para pessoas a partir de 16 anos, então é uma possibilidade de que na descoberta, né, ali da sua identidade, da sua cidadania, ela consiga descobrir de forma consciente a utilização, né, dos seus recursos financeiros.
7: Um dos destaques é o curso voltado para as bets, que vai abordar os direitos dos consumidores diante do mercado regulado de apostas de cota fixa e os impactos das novas relações de consumo envolvendo o setor. Para Ana Cláudia Santana, o crescimento das plataformas de apostas virtuais trouxe a necessidade do cidadão se informar e conhecer os riscos que envolvem a prática.
8: Temos o curso de bets, né, de capacitação para conhecer qual a funcionalidade dessa, e o registro legal dessas empresas que estão crescendo aí cada vez mais e de forma ilegal, então a gente precisa fazer isso. O crescimento é absurdo, a comunicação com o cidadão para que a utilização desse aplicativos de jogos sejam conscientes, né, informe do risco.
7: As inscrições estão abertas até 20 de julho pelo portal da Escola Nacional de Defesa do Consumidor. Os cursos são online e gratuitos e as aulas começam no dia 27 deste mês. Reportagem Thaís de Araújo.
5: Lembrando, as inscrições devem ser feitas na plataforma da Escola Nacional de Defesa do Consumidor, no endereço eaddefesadoconsumidor.mj.gov.br.
4: Ajuda humanitária. Brasil envia carregamento com vacinas à Venezuela para vítimas de terremoto.
5: Repórter Lucília Araújo tem mais informações.
9: Uma remessa com 350 mil doses de vacinas foi enviada no último sábado, dia 4, à Venezuela, para apoiar as ações de resposta em saúde após os terremotos que atingiram o país. A carga reúne 100 mil doses da vacina contra a febre amarela e 250 mil doses da vacina contra a raiva canina, destinadas ao controle de doenças em situações de emergência. Segundo o Ministério da Saúde, as vacinas enviadas não comprometem o abastecimento do Sistema Único de Saúde, o SUS. O transporte foi realizado em voo humanitário com chegada neste domingo, dia 5, para distribuição das doses. Desde o dia 24 de junho, foram confirmados 2.645 mortos e 12.666 feridos. O governo venezuelano já registrou 86.117 famílias afetadas e 15.050 desalojadas. Até agora, 885 edifícios foram afetados e outros 189 desabaram. Lucília Araújo para a Voz do Brasil.
4: Na época de reprodução dos peixes, a pesca é proibida para garantir a preservação das espécies.
5: Durante o período que é chamado de defeso, os pescadores têm direito a um seguro.
4: O pagamento tem início amanhã.
10: O Instituto Nacional do Seguro Social, o INSS, começa no dia 7 de julho o pagamento do seguro defeso para mais de 149.500 pescadores artesanais. Os benefícios referentes aos períodos de defeso anteriores a 2026 vão ser depositados em parcela única para quem já teve o direito reconhecido. Os pescadores que aguardavam apenas a liberação dos recursos podem consultar a situação do pagamento pelo aplicativo Carteira de Trabalho Digital ou pelo portal Emprega Brasil. Já quem ainda tem o pedido em análise deve acompanhar o processo pelo Meu INSS ou pela Central 135. Os benefícios aprovados posteriormente vão ser pagos nos próximos lotes. Claudimário Carvalho, para a Voz do Brasil.
5: Estão abertos 5 editais do CNPq voltados para a equidade étnica, de raça e de gênero.
4: As chamadas também incentivam a produção de conhecimento sobre desigualdades.
5: Saiba quem pode participar e até quando é possível se inscrever na reportagem de Graziele Bezerra. O Conselho Nacional de Desenvolvimento Científico e Tecnológico, CNPq, está com 5 chamadas públicas abertas, além de 2 projetos voltados ao tema da equidade étnica, racial e de gênero na ciência brasileira. O presidente do CNPq, Olival Freire Júnior, destacou o conteúdo dos editais.
11: E esses 5 editais, eles têm muito de ações tipicamente educacionais voltadas para a inclusão na área de ciência, tecnologia, engenharia, mas tem algumas ações que são voltadas especificamente para a produção de mais conhecimento, conhecimento novo, conhecimento de qualidade sobre esses problemas que têm que ser enfrentados, tanto quanto os problemas de saúde pública, os problemas do petróleo, os problemas da agricultura e tantos outros.
5: Com inscrições abertas até 10 de agosto, a chamada pública Asas para o Futuro é voltada para a inserção de mulheres de 15 a 29 anos no mercado de trabalho. Já a segunda edição da chamada Atlânticas está com inscrições até 30 de setembro e concederá bolsas no exterior para cientistas negras, indígenas, quilombolas e ciganas. Em outra vertente, o projeto Inspiração é destinado à formação de jovens negras na área da indústria da energia. O programa Lélia Gonçalves vai financiar pesquisas sobre desigualdades étnico-raciais. Também há um edital para fortalecer o Sistema Nacional de Promoção da Igualdade Racial. Serão desenvolvidos ainda projetos voltados para a rede de pesquisa em igualdade racial e para ações afirmativas do Instituto Rio Branco, com concessão de bolsas para pessoas negras candidatas aos concursos de ingresso na diplomacia. As informações completas e os editais estão em gov.br/CNPq. Reportagem Graziele Bezerra.
4: Estão abertas as inscrições para o edital BNDES Periferias Fortes Nordeste.
5: A iniciativa é voltada a organizações da sociedade civil que atuam em favelas e comunidades periféricas da região para atender a população que vive nesses locais.
12: O objetivo é fortalecer organizações da sociedade civil e coletivos ainda não formalizados que atuam em favelas e comunidades periféricas da região. Lançado em parceria com o Instituto ECLUS, o edital vai selecionar 85 iniciativas nos estados de Alagoas, Bahia, Ceará, Paraíba, Pernambuco, Piauí, Rio Grande do Norte e Sergipe. As organizações selecionadas vão participar de uma jornada de desenvolvimento institucional executada pelo Instituto ECLUS, com capacitações, mentorias especializadas, apoio à formalização e acesso a recursos financeiros de até R$100 mil, no caso das organizações de pequeno porte, e de até R$300 mil para as organizações de médio porte. É o que explica a chefe do Departamento de Inclusão Produtiva e Educação do BNDES, Celina Rangel Tura.
13: Vão receber recursos para desenvolver os projetos, que os planos de negócio que vão ser construídos a partir dessa capacitação e mentoria. O recurso é livre para onde essa instituição entende que vai fortalecer institucionalmente a sua capacidade de executar melhores projetos, captar mais recursos, e aí são vários objetivos que a gente quer.
12: Podem participar do edital BNDES Periferias Fortes Nordeste, organizações sem fins lucrativos formalizadas e coletivos ainda não formalizados, desde que tenham histórico comprovado de atuação em seus territórios. As iniciativas devem promover benefícios para populações de baixa renda, principalmente em áreas como geração de emprego e renda, educação, saúde, esporte e justiça, entre outras. As inscrições estão abertas até o dia 12 de agosto no site eclus.org/periferias-fortes. Atenção para como se escreve ECLUS. ECLOOS. Reportagem André de Barros Lima.
4: A Defesa Civil Nacional reconheceu a situação de emergência em mais 77 cidades atingidas por desastres.
5: Podem obter reconhecimentos cidades que sofreram com secas ou fortes chuvas.
14: A maior parte dos municípios teve emergência declarada por estiagem. Já Icatu, no Maranhão, e Goiânia, em Pernambuco, foram castigadas por fortes chuvas, enquanto Piauí, em Minas Gerais, obteve o reconhecimento federal por queda de granizo. Cidades com reconhecimento federal de situação de emergência ou de estado de calamidade pública podem solicitar recursos ao Ministério da Integração e do Desenvolvimento Regional. A solicitação deve ser feita por meio do Sistema Integrado de Informações sobre Desastres. A Defesa Civil Nacional oferece uma série de cursos à distância para habilitar e qualificar agentes municipais e estaduais para o uso do sistema. Natália Kuzlik, para a Voz do Brasil.
4: Autorizada a realização de concursos públicos para a Receita Federal e o Banco Central.
5: Juntas, as seleções vão oferecer 316 vagas para cargos de nível médio e superior. São 146 vagas para a Receita e 170 para o Banco Central.
4: Os editais devem ser lançados em até 6 meses.
5: O prazo mínimo entre a publicação do edital e a aplicação da primeira prova é de 2 meses.
4: E essas foram as notícias do Governo do Brasil.
5: Uma realização da Secretaria de Comunicação Social da Presidência da República.
4: Com produção da empresa Brasil de Comunicação.
5: Fique agora com as notícias do Poder Judiciário e do Congresso Nacional. Boa noite.
4: Uma boa noite e até amanhã.
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17: Tribunais devem prestar informações ao STF sobre pagamentos a magistrados.
18: STJ nega validade a testamento por e-mail sem assinatura e sem testemunhas.
17: Defeso eleitoral impõe limites a agentes públicos a 3 meses das eleições 2026.
18: Boa noite, eu sou Arthur Filho.
17: E eu sou Walter Lima.
18: Tribunais de 6 estados e do Distrito Federal têm até 48 horas para prestar informações ao Supremo Tribunal Federal sobre pagamentos a magistrados.
17: As decisões foram tomadas em vários processos diferentes de relatoria dos ministros Alexandre de Moraes, Flávio Dino, Cristiano Zanin e Gilmar Mendes. Repórter Marcelo Della Libera.
19: No documento assinado nesta segunda-feira, os ministros determinaram que os presidentes dos Tribunais de Justiça do Distrito Federal, Goiás, Maranhão, Paraná, Rio de Janeiro, Rio Grande do Norte e Rondônia prestem informações detalhadas sobre os valores e verbas pagas a magistrados da ativa, aposentados e pensionistas nos meses de abril, maio, junho e julho deste ano, com a discriminação das verbas remuneratórias e indenizatórias. Também deverão encaminhar cópias das folhas de pagamento referentes a esse período. Nas 3 ações, os ministros citaram uma notícia divulgada pela imprensa nesta segunda-feira, segundo a qual alguns tribunais teriam autorizado pagamentos remuneratórios e indenizatórios em desacordo com os parâmetros definidos pelo Supremo. Diante dessas informações, a Corte determinou a adoção imediata de providências para verificar eventual descumprimento da própria decisão.
18: E-mail sem assinatura e sem testemunhas não pode ser reconhecido como testamento particular.
17: Essa conclusão é do STJ. Fátima Uchoa.
20: Um homem pediu a abertura, o registro e o cumprimento de suposto testamento contido em mensagem eletrônica programada para ser enviada 2 dias após a morte da remetente, que havia tirado a própria vida. No texto, ela manifestava o desejo de destinar aplicações financeiras a ele, amigo próximo, e parte dos recursos à entidade de caridade. A Justiça de São Paulo extinguiu o processo sem resolução do mérito. A 3ª turma do STJ manteve essa decisão, considerando que, embora seja possível flexibilizar algumas formalidades dos testamentos particulares para preservar a vontade do testador, isso não é possível sem assinatura ou outro meio seguro que confirme a autoria e validade do documento. O relator foi o ministro Moura Ribeiro.
18: Defesa eleitoral impõe limites a agentes públicos.
17: As regras começam a valer faltando 3 meses para as eleições 2026. Mariana Fabri.
21: Entraram em vigor no último sábado, 4 de julho, as principais restrições destinadas a agentes públicos no chamado defesa eleitoral. As regras para a administração pública buscam assegurar a igualdade de oportunidades entre as candidaturas. Está proibido nomear, contratar, dispensar sem justa causa ou transferir servidores públicos, transferir voluntariamente recursos da União aos estados e dos estados aos municípios, fazer publicidade institucional e pronunciamentos em rede de rádio e TV, contratar shows para a inauguração de obras e nem comparecer a essas inaugurações. Canais oficiais também precisam omitir nomes, imagens ou slogans de autoridades que estejam em campanha eleitoral. As regras completas estão em tse.jus.br.
18: Legislação e jurisprudência trabalhista buscam combater a discriminação contra trabalhadores que sofrem com o alcoolismo. Além de comprometer o desempenho profissional, a saúde física e mental, a doença pode resultar em dispensa discriminatória.
17: Embora a dependência possa evoluir de forma silenciosa, ela causa a diminuição da produtividade, faltas repetidas sem justificativas, violência como assédio moral e agressões e aposentadoria precoce.
18: Quando a empresa tem conhecimento da condição, a demissão pode ser considerada discriminatória, de acordo com a súmula 443 do Tribunal Superior do Trabalho.
17: Só em 2025, dos mais de 522 mil processos julgados no TST, 3.641 foram sobre esta situação.
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18: A você, uma boa noite.
17: E até amanhã.
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1: Eu sou Paula Groba.
2: E eu sou Ricardo Nakaoka.
1: E estes são os destaques de hoje do Jornal do Senado, que começa agora.
2: O plenário analisa pena maior para violência sexual digital contra crianças.
1: Violência contra jornalistas nas eleições preocupa especialistas.
2: Prorrogadas MPs que tratam da taxa das blusinhas e de subsídios aos combustíveis.
1: Boa noite.
2: Boa noite.
1: Garantir mais recursos para ações voltadas à infância e à adolescência pode passar a ser uma prioridade no orçamento público.
2: A Comissão de Direitos Humanos do Senado aprovou um projeto que inclui políticas para crianças e adolescentes entre os investimentos obrigatórios das emendas de bancada estadual. Os detalhes com o repórter Rodrigo Rezende.
22: As emendas de bancadas estaduais são recursos do orçamento direcionados coletivamente por deputados e senadores de um mesmo estado para áreas consideradas prioritárias. A lei já prevê uma lista de setores preferenciais e um projeto da senadora Damaris Alves, do Republicanos, do Distrito Federal, aprovado na Comissão de Direitos Humanos, inclui políticas públicas para crianças e adolescentes entre as urgências. O relator, senador Eduardo Girão, do Novo, do Ceará, foi favorável ao projeto. Ele teve seu relatório lido na CDH pelo senador astronauta Marcos Pontes, do PL de São Paulo.
23: Ao prever expressamente as políticas públicas direcionadas a crianças e adolescentes nas ações prioritárias das emendas de bancada estadual, a proposição corrige lacuna significativa e assegura a alocação de recursos indispensáveis à promoção da dignidade e desenvolvimento pleno deste grupo vulnerável.
22: O projeto segue para análise da Comissão de Assuntos Econômicos.
1: A proteção de direitos humanos de crianças e adolescentes também foi tema de um debate na comissão.
2: Os convidados discutiram medidas para aprimorar as políticas públicas voltadas à infância e à juventude. Repórter César Mendes.
24: No debate da Comissão de Direitos Humanos, Juliana de Souza Nunes, do Instituto Mãos Solidárias, que atua no Distrito Federal, contou um pouco da sua própria história de vítima de violência.
25: Eu fui abusada pelo meu padrasto. O delegado, ele me olhou e falou o seguinte para mim: você sabe que seu padrasto ele pode sair. Sabe o que eu senti naquele momento? Que não tinha proteção.
24: A senadora Damaris Alves, do Republicanos do Distrito Federal, revelou ter sido ela também vítima de violência infantil.
26: A violência que sofremos na infância, ela não nos define, são as nossas escolhas. Eu também sou sobrevivente da violência.
24: Para a juíza Cati do Prado, o maior desafio do Brasil na proteção de crianças e adolescentes é transformar o sistema normativo em direitos efetivamente vividos. Renato Godoy, do Instituto Alana, defendeu a aprovação do projeto da deputada Laura Carlos Carneiro, do PSD do Rio de Janeiro, que assegura o direito das crianças à natureza, em análise na Comissão de Meio Ambiente.
1: E o Senado pode dar um novo passo no combate à violência sexual contra crianças e adolescentes na internet. Os senadores analisam nesta terça-feira um projeto que endurece as penas para esses crimes, inclusive quando há uso de inteligência artificial, e cria novos instrumentos para acelerar as investigações.
2: Outro projeto em análise no plenário nesta semana amplia a divulgação do Ligue 180, canal de atendimento e denúncia de casos de violência contra a mulher. A reportagem é de Pedro Pincer.
0: O Senado pode votar esta semana uma proposta que prevê punições mais duras para a violência sexual digital contra crianças e adolescentes, inclusive nos casos em que é utilizada a inteligência artificial. A pena atual para quem adquire, possui ou armazena material com violência sexual é de 1 a 4 anos de reclusão e multa. O projeto aumenta essa punição para 3 a 6 anos de reclusão e multa. A senadora Damaris Alves, do Republicanos do Distrito Federal, deu mais detalhes.
26: Nós vamos dar com esse projeto poder aos policiais de retirar imediatamente essa live do ar. Nós vamos dar poder com esse projeto que o agente policial, o delegado, imediatamente haja na hora de identificar uma imagem no mundo online de abuso de violência sexual contra criança e adolescente.
0: Também pode ser votada a proposta que estabelece diretrizes para as atividades de inteligência no Brasil, definindo conceitos, funções e procedimentos para obtenção, análise e disseminação de informações. Outros itens na pauta da semana tratam da transferência automática do valor da pensão alimentícia diretamente para a conta do beneficiário ou do seu representante legal, da obrigatoriedade da divulgação do serviço telefônico de denúncias de violência contra a mulher, o Ligue 180, e de um acordo de coprodução cinematográfica entre Brasil e China.
1: E o presidente do Senado, Davi Alcolumbre, prorrogou por mais 60 dias a validade de 2 medidas provisórias editadas pelo governo federal. Uma delas acaba com o imposto de importação sobre compras internacionais de até 50 dólares, conhecido como taxa das blusinhas.
2: A outra concede subvenções a produtores e importadores de combustíveis derivados de petróleo. Com a prorrogação, o Congresso terá até o fim de setembro para votar as duas propostas.
1: A segurança dos jornalistas na cobertura das eleições gerais de 2026 foi debatida no Conselho de Comunicação Social do Congresso.
2: A audiência destacou as medidas de proteção desses profissionais. Repórter Patrícia Oliveira.
3: Os participantes enfatizaram o ambiente hostil que marca a atuação da imprensa nesse período dentro e fora das redes sociais. Entre 2010 e 2022, ao menos 35 jornalistas foram assassinados no Brasil. O repórter Pedro Rafael Vilela destacou que nas coberturas eleitorais, muitas ameaças partem dos próprios políticos e assessores.
6: É retirar assuntos da agenda pública por meio da intimidação. Por isso que a violência contra jornalistas tem essa dimensão política, né? Ela busca restringir a circulação de informações de interesse coletivo.
3: Daniele Reis, do Observatório da Violência contra Jornalistas, detalhou o protocolo de recebimento de denúncias e investigação dos crimes.
7: Ele institui procedimentos de preservação de prova, inclusive as provas digitais, de escuta adequada, de sigilo das fontes, com vistas à redução da impunidade.
3: Para registrar violações à liberdade de imprensa, as denúncias podem ser enviadas diretamente pelos canais oficiais do Ministério da Justiça e Segurança Pública.
1: O senador Eduardo Girão, do Novo do Ceará, defendeu a revisão da legislação sobre as bets e medidas mais rígidas para conter a expansão das apostas. Segundo ele, o crescimento do setor tem provocado graves impactos sociais e econômicos e a proibição da atividade seria a forma mais eficaz de proteger a população.
2: Os impactos das apostas esportivas no Brasil foram debatidos em audiência pública conjunta das Comissões de Direitos Humanos e de Assuntos Sociais. De acordo com o parlamentar, o encontro reuniu representantes do governo, especialistas e entidades da sociedade civil para discutir medidas de enfrentamento aos prejuízos causados pelas bets.
8: Infelizmente, falta de aviso não foi. Nós votamos contra. Fomos minoria, mas temos que consertar. O Senado tem que consertar isso, no meu modo de entender, proibindo a jogatina, qualquer que seja, no nosso território nacional.
1: Já o senador Romário, do PL do Rio de Janeiro, defendeu por videoconferência a aprovação da PEC, que acaba com a escala de trabalho 6x1.
2: O parlamentar, que acompanha a Copa do Mundo nos Estados Unidos, disse que não se licenciou do mandato para poder votar a favor da proposta, caso ela entre na pauta do plenário do Senado.
1: Todos os anos, milhares de peregrinos percorrem a pé ou de bicicleta o caminho da fé em direção ao Santuário de Aparecida. Agora, esse percurso passa a ter reconhecimento oficial como roteiro turístico.
2: A lei sancionada pelo governo e de autoria do senador astronauta Marcos Pontes fortalece o turismo religioso, cultural e rural em mais de 70 cidades de Minas Gerais e São Paulo. Os

0: Na Europa, o caminho de Compostela e por que não a gente ter todo esse desenvolvimento no nosso país também.
1: O ramal principal começa em Águas da Prata, passa por cidades mineiras e paulistas e segue até Aparecida. Segundo a Polícia Rodoviária Federal, cerca de 39 mil romeiros passaram pela rodovia Presidente Dutra em 2025, no feriado de Nossa Senhora Aparecida.
2: Com edição de Paula Groba e trabalhos técnicos de João Lira, o Jornal do Senado fica por aqui. Acompanhe agora as notícias da Câmara dos Deputados. Boa noite.
3: Boa noite e até amanhã.
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5: Avança a proposta sobre adaptação de moradias às pessoas com deficiência.
6: A comissão aprova prioridade para cidades atingidas por eventos climáticos.
5: Deputados analisam criação de Força Nacional para o combate a desastres.
6: Boa noite. Projeto que institui agrupamento especial de bombeiros para combater catástrofes avança na Câmara. A repórter Maria Neves tem as informações.
7: A Comissão de Segurança Pública da Câmara aprovou o projeto do deputado Lúcio Moschini, de Rondônia, que institui uma Força Nacional Integrada de Combate a Emergências. Essa força será composta por bombeiros militares estaduais que deverão receber treinamento especializado para enfrentar qualquer tipo de desastre. Pelo texto aprovado, a Mobilização Nacional de Resposta Integrada em Desastres funcionará em regime de cooperação entre a União e os Estados. Assim como ocorre atualmente com a Força Nacional de Segurança Pública, a Unidade Especial de Bombeiros deverá ser acionada pelo governador do estado atingido pela catástrofe. A atuação do grupo também poderá ser solicitada por um ministro de Estado. Como explica Lúcio Moschini, o objetivo da proposta é equipar o país com um grupo de socorro treinado e com comando centralizado, capaz de dar respostas rápidas em casos de emergências.
8: Essa instituição, ela tem que ter CNPJ, ela tem que ter estrutura organizacional, ela tem que ter treinamento, tem que ter comandante e não precisa de fazer nenhum concurso. Basta que os estados se habilitem para fazer parte dessa Força Nacional, envie seus membros, esses membros serão treinados dentro de uma instituição totalmente regulamentada, com hierarquia, e quando sim houver a necessidade, essa Força Nacional será acionada, vai tomar as providências necessárias de acordo com o desastre.
7: Ainda de acordo com o projeto aprovado, a gestão e o treinamento do grupo serão compartilhados entre os Ministérios da Integração, do Meio Ambiente e da Justiça e Segurança Pública. O financiamento virá de recursos do Fundo Nacional de Segurança Pública, do orçamento do PrevFogo, que é o Centro Nacional de Prevenção e Combate aos Incêndios Florestais, e do Sistema Nacional de Defesa Civil. Na Comissão de Segurança Pública, o relator, deputado delegado Bruno Lima, de São Paulo, promoveu pequenas mudanças no texto. Dentre elas, alterou o nome do Grupamento Especial de Bombeiros. O texto inicial previa Brigada de Mobilização Nacional. Foi o relator que propôs renomear o grupo para Mobilização Nacional de Resposta Integrada em Desastres. Segundo o delegado Bruno Lima, a alteração visa adequar a iniciativa à realidade federativa e ao Sistema Nacional de Proteção e Defesa Civil. O projeto ainda passará pela análise de 4 comissões da Câmara. Se aprovado, terá de passar também pelo Senado antes de virar lei. Da Rádio Câmara de Brasília, Maria Neves.
4: Meio Ambiente.
5: Comissão aprova a proposta que prioriza municípios atingidos por desastre climático em emendas de bancadas. Vamos saber mais sobre a matéria com a repórter Júlia Lopes.
9: A Comissão de Integração Nacional e Desenvolvimento Regional da Câmara dos Deputados aprovou o projeto de lei complementar que determina prioridade nas emendas de bancada estadual ao orçamento federal para os municípios atingidos por calamidades climáticas reconhecidas pela Defesa Civil.

0: estadual nos últimos 5 anos. As emendas de bancada são destinadas a projetos estruturantes nos estados e no Distrito Federal. Pelo texto aprovado, os recursos poderão ser direcionados a obras de infraestrutura mais resilientes, com uso de tecnologias inovadoras, sistemas eficientes de drenagem, materiais mais duráveis e soluções de energia limpa, reduzindo os impactos de eventos climáticos extremos. O relator do projeto, o deputado Gabriel Nunes, do PSD da Bahia, destacou a importância da correta distribuição desses recursos para fortalecer os municípios mais vulneráveis.
1: Os municípios afetados com problemas climáticos têm diversos problemas para enfrentar. E, naturalmente, a celeridade dos recursos faz com que os prefeitos possam planejar, né, a reconstrução do seu município, possa fazer com que os recursos cheguem na ponta.
0: A proposta também ressalta que infraestruturas adaptadas às novas realidades climáticas ajudam a proteger vidas e patrimônios, além de atrair investimentos, gerar empregos e fortalecer o desenvolvimento local. Em janeiro deste ano, o Ministério da Integração e do Desenvolvimento Regional reconheceu a situação de emergência em 137 cidades afetadas por desastres, como estiagem, seca, vendavais, granizo, inundações e incêndios florestais. O Ministério lembra que municípios com reconhecimento federal de emergência ou calamidade pública podem solicitar recursos para ações de defesa civil por meio do Sistema Integrado de Informações sobre Desastres. A proposta altera a Lei Complementar 210 de 2024, que trata da apresentação e execução das emendas ao orçamento, e agora segue para análise na Comissão de Finanças e Tributação. Da Rádio Câmara de Brasília, Júlia Lopes.
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6: Ciência e tecnologia.
7: Helder Salomão, do PT do Espírito Santo, manifesta apoio ao projeto que proíbe as apostas esportivas online, conhecidas como bets. O parlamentar alega que esse tipo de jogo provoca endividamento, dependência psicológica e problemas de saúde mental.
8: Na avaliação de Helder Salomão, a regulamentação das plataformas digitais é um passo importante para combater práticas que prejudicam as famílias brasileiras. Para ele, a regulação das redes sociais não restringe a liberdade de expressão, mas coíbe o cometimento de crimes digitais.
7: Sargento Faur, do PL do Paraná, também critica as apostas online e ressalta que votou contra a proposta que regulamentou o setor. Segundo o parlamentar, as bets provocam o endividamento e prejuízos financeiros para muitas famílias brasileiras.
8: Sargento Faur alerta ainda para os riscos do jogo compulsivo. O deputado orienta pessoas com sinais de dependência a buscar ajuda profissional.
6: Educação.
7: Ranieri Paulino, do Republicanos, defende a criação da Universidade Federal do Brejo, com sede em Guarabira, na Paraíba. Segundo ele, a instituição atenderia uma demanda histórica da região e pode ampliar o acesso ao ensino superior público, além de impulsionar o desenvolvimento local.
8: Ranieri Paulino propõe ainda que o Hospital Regional Antônio Paulino Filho funcione como hospital-escola. Ele argumenta que a iniciativa contribui para qualificar o atendimento no SUS e ampliar a oferta de médicos e enfermeiros no interior da Paraíba.
6: Habitação.
7: A Comissão da Câmara aprova a proposta que prioriza a adaptação de moradias para pessoas com deficiência em programas habitacionais. A repórter Sofia Peçanha tem mais informações sobre a iniciativa.
9: A Comissão de Defesa dos Direitos das Pessoas com Deficiência aprovou o projeto que sugere moradias extras para pessoas com deficiência em caso de alta demanda em programas habitacionais. A proposta altera o Estatuto da Pessoa com Deficiência, que anteriormente priorizava a pessoa com deficiência ou seu responsável na aquisição de imóvel para moradia própria, sendo reservados no mínimo 3% das unidades habitacionais. O autor do projeto O deputado Fausto Júnior, do União do Amazonas, entende que não se trata apenas do direito à moradia, mas sim do direito à moradia digna, ou seja, um lar que seja seguro, saudável, habitável e acessível em todos os aspectos. O projeto sugere que a alteração não modifica o percentual mínimo de 3% estabelecido por lei, já que cada programa habitacional apresenta demandas específicas. O texto alerta que o aumento desse percentual poderia gerar custos desnecessários aos entes federativos, sem garantir que todas as necessidades fossem efetivamente atendidas. Dessa forma, a medida propõe que, caso haja demanda superior ao mínimo estabelecido, o responsável pelo programa habitacional promova as adaptações necessárias em unidades já construídas ou em construção, garantindo assim que todas as pessoas com deficiência interessadas sejam atendidas. O deputado Duarte Júnior, do Maranhão, relator na comissão, reforçou que, em relação a edificações multifamiliares, o Estatuto já prevê que a pessoa com deficiência e seu responsável tenham acessibilidade garantida nas áreas de uso comum e nas unidades habitacionais.
10: Garantir que essas construções sejam acessíveis. Mais recentemente, a gente aprovou algumas alterações no programa Minha Casa Minha Vida e um ponto que foi inserido foi exatamente esse, para que tivesse a certeza inequívoca de que essas construções fossem acessíveis e as pessoas com deficiência, no caso das moradias verticais, nos prédios, pudessem ter ali os primeiros andares, os térreos, priorização das pessoas com deficiência.
9: O direito à moradia é um direito social assegurado pela Constituição Federal e pela Declaração Universal dos Direitos Humanos da ONU, que abrange diversos fatores, como habitabilidade, acessibilidade, localização adequada, infraestrutura, dentre outros. Agora, o projeto que sugere moradias extras para pessoas com deficiência em caso de alta demanda em programas habitacionais segue para a Comissão de Constituição e Justiça. Da Rádio Câmara de Brasília, Sofia Peçanha.
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6: Votação.
12: Fernanda Melchiona, do PSOL do Rio Grande do Sul, critica parte da oposição por obstruir a votação do projeto que tipifica o crime de misoginia. A deputada considera que a medida é um instrumento de combate à violência e ao discurso de ódio contra as mulheres.
7: Fernanda Melchiona também cobra o avanço de outras pautas em tramitação no Congresso, como a instalação da CPMI sobre o Banco Master e a votação do projeto que prevê a redução da escala de trabalho. Para ela, essas propostas respondem a demandas relevantes da sociedade.
12: Ismael, do PL de Santa Catarina, manifesta preocupação com a proposta que cria o crime de misoginia. Na avaliação do deputado, a redação da proposta pode gerar interpretações amplas e afetar direitos como a liberdade de expressão religiosa, de consciência e de ensino.
7: Ismael defende, então, o fortalecimento das políticas de prevenção e enfrentamento à violência contra as mulheres, com ampliação da rede de acolhimento, capacitação de agentes públicos, produção de dados, apoio às vítimas e campanhas de conscientização.
12: Carla Dixon, do PL do Rio Grande do Norte, defende projeto que cria o auxílio financeiro mensal para mães atípicas. Na explicação da deputada, a medida oferece apoio financeiro às mães que deixam o trabalho para cuidar de filhos que exigem acompanhamento permanente.
7: Carla Dixon acrescenta que o benefício seria concedido independentemente do benefício de prestação continuada, o BPC. Para ela, a medida reconhece as dificuldades enfrentadas pelas famílias atípicas e amplia a rede de proteção a essas mães.
6: Transportes.
12: Carros com mais de 5 anos de fabricação poderão ser obrigados a passar por vistoria periódica. O repórter José Carlos Oliveira tem detalhes da proposta.
13: A Câmara dos Deputados analisa o projeto de lei que estabelece a vistoria veicular periódica para carros com mais de 5 anos de fabricação. Atualmente, essa vistoria é exigida apenas em ocasiões específicas, como durante a venda do veículo. A proposta consolida no Código de Trânsito Brasileiro várias regras que hoje estão dispersas em resoluções do CONTRAN, o Conselho Nacional de Trânsito. A vistoria passaria a integrar a verificação de itens de segurança com o controle de emissão de poluentes e ruídos. Também seria exigida em casos de recuperação de veículo roubado e suspeita de clonagem. A condução de veículos sem vistoria obrigatória ou com laudo de reprovação se tornaria infração grave na carteira de habilitação, com multa de R$ 195,00 e retenção do carro até a regularização. A proposta é do deputado Fausto Pinato, que rebate algumas críticas que o texto recebeu nas redes sociais.
14: Quando eu propus esse projeto, a intenção nunca foi onerar o cidadão mais pobre ou mais rico. O problema é que eu mexi numa ferida sem querer, né? Ter um comércio de autopeça de carros mais velhos nisso e mexeu com pessoas realmente que estão ligadas ao crime organizado, principalmente na questão de autopeça e roubo de veículos. Então eu queria dizer ao cidadão. Aquele cidadão mais pobre não onera nada.
13: A proposta de vistoria periódica para veículos com mais de 5 anos de fabricação foi aprovada na Comissão de Viação e Transporte, com ajustes feitos pelo relator deputado Cezinha de Madureira, do PSD de São Paulo. O texto está em análise agora na Comissão de Constituição e Justiça. Da Rádio Câmara de Brasília, José Carlos Oliveira.
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16: Justiça. O projeto de Paulo Soares, do Podemos de São Paulo, endurece o combate à corrupção sistêmica. A proposta, segundo ele, prevê a responsabilização de agentes públicos e de pessoas envolvidas em esquemas de corrupção, com penas que podem chegar a 20 anos de prisão.
12: O parlamentar afirma que a iniciativa fortalece os mecanismos de transparência e fiscalização no poder público. Paulo Soares também defende a apuração de denúncias de corrupção e diz que pretende atuar no Congresso em defesa do combate aos desvios de recursos públicos.
16: Chico Alencar, do PSOL do Rio de Janeiro, sugere o endurecimento das regras sobre a guarda de dinheiro em espécie por agentes públicos. O deputado sustenta que valores elevados encontrados em operações policiais levantam suspeitas sobre a origem dos recursos.
12: Para Chico Alencar, a manutenção de grandes quantias de dinheiro em espécie, principalmente em períodos eleitorais, compromete a transparência da administração pública. Ele considera que a medida fortalece o combate à corrupção e aumenta a transparência na atuação de agentes públicos.
16: O Tony de Paula, do PSD do Rio de Janeiro, defende as investigações sobre supostos recursos do Banco Master destinados ao financiamento de um filme sobre Jair Bolsonaro. Ele diz que é necessário esclarecer a origem, a destinação e a aplicação dos valores envolvidos.
12: Otônio de Paula reforça que as investigações devem alcançar todos os agentes políticos, independentemente de posicionamento ideológico. Ele também manifesta confiança na condução do caso pelo ministro André Mendonça e defende a transparência na apuração dos fatos.
6: Segurança Pública.
16: Messias Donato, do União do Espírito Santo, defende o enquadramento das facções criminosas, como o PCC e o Comando Vermelho, como organizações terroristas, frente à decisão do governo estadunidense de sancionar cidadãos e empresas brasileiras ligadas a esses grupos.
12: Na opinião de Messias Donato, a medida é urgente para sufocar os negócios ilícitos dessas organizações no país. O congressista critica ainda a relutância do governo brasileiro em classificar como terrorismo as táticas de pânico e de submissão que esses grupos impõem à sociedade.
16: Termina agora o Jornal Câmara dos Deputados, produzido pela Rádio Câmara, com trabalhos técnicos de Everson Urani e apresentação de Val Monteiro e Márcio Aquilissardi. Uma boa noite para você.
12: Você fica com as notícias do Tribunal de Contas da União. Boa noite.
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18: 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Boa noite.

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2: 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Eldorado Mais, 10:29.

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1: Eldorado Mais, 11:01.
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1: Eldorado Mais, 11:02.

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1: Eldorado Mais, 11:29.
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3: Eldorado Mais, 11:30.

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1: Eldorado Mais, meia-noite e 59 minutos.
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1: Eldorado Mais, 1 hora e 1 minuto.

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1: Eldorado Mais, 2 horas e 3 minutos.
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1: Eldorado Mais, 2 horas e 4 minutos.

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1: Eldorado Mais, 3 horas e 3 minutos.
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1: 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Eldorado Mais, 3 horas e 4 minutos.

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1: Eldorado Mais, 4 horas e 3 minutos.
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1: Eldorado Mais, 4 horas e 5 minutos.

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1: Eldorado Mais, 5 horas e 3 minutos.
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1: Eldorado Mais, 5 horas e 4 minutos.

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1: Eldorado Mais, 6 horas e 2 minutos.
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1: Olá, muito bom dia, ótima manhã de quarta-feira para você. Hoje é 22 de julho de 2026, são 7 horas e 4 minutos. Em Criciúma, os termômetros marcam 18 graus neste início de dia. A temperatura está agradável, perfeita para começar a manhã com boa música e, claro, muita informação também. Eu sou a Alana Calisto, te faço companhia até o meio-dia. 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Começa agora o Manhã Eldorado Mais. Ao longo da manhã tem música de qualidade, informação leve, relevante e, claro, a sua participação. E hoje tem presente por aqui. Vamos sortear um par de ingressos para o Circo Dinâmico. Então fique ligado na programação e participe, porque o vencedor será conhecido ainda hoje pela manhã. Envie o seu nome, cidade, hashtag Circo Dinâmico para 489-9101-5292. E para abrir a edição do Manhã Eldorado Mais, uma artista que revelou ter encontrado inspiração na música brasileira durante o seu processo criativo, citando nomes como Gal Costa e Martinália. Olivia Dean com So Easy to Fall in Love abre a edição de hoje. Uma ótima quarta-feira para você.
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0: Eldorado Mais, feita para você, 7 horas e 27 minutos. Finalizamos o primeiro bloco do Manhã Eldorado Mais dessa quarta-feira. Você ouviu grandes nomes como Olivia Dean, Shania Twain, James Ingram e muito mais. Finalizamos ao som do Mobai. Seguimos juntos.
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0: Os trabalhadores que tinham saldo em contas ativas ou inativas do FGTS em 31 de dezembro de 2025 terão direito à distribuição do lucro do fundo. O valor será definido pelo Conselho Curador do FGTS na próxima semana. E o depósito deve ser realizado até o dia 31 de agosto. A expectativa é que sejam distribuídos mais de 13 bilhões de reais entre os cotistas. Pelas estimativas, a cada R$ 1.000 de saldo no fim de 2025, o trabalhador deverá receber cerca de R$ 21. O valor será incorporado ao saldo da conta e poderá ser sacado apenas nas situações previstas em lei, como demissão sem justa causa ou compra da casa própria. Os rumores sobre uma nova passagem do Foo Fighters pelo Brasil ganharam força. Segundo o portal chileno Chile Festivales, a banda deve anunciar em breve uma turnê pela América Latina em 2027, com shows previstos em cidades como São Paulo, Belo Horizonte e Curitiba, além de outras capitais. Até o momento, não há confirmação oficial por parte da banda ou da produção. Enquanto aguardam o anúncio, os fãs já têm um compromisso marcado. O Foo Fighters está confirmado como headliner do palco Mundo no Rock in Rio 2026, onde se apresenta no dia 4 de setembro.
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0: Eldorado Mais, feita para você, 7 horas e 32 minutos. Estamos de volta com a seleção musical do Manhã Eldorado Mais dessa quarta-feira. Eu sou a Alana Calisto, te acompanho até o meio-dia. Lembrando que estamos com sorteio no ar. Pares de ingressos para o Circo Dinâmico, o espetáculo dessa noite, às 8h30. O circo está localizado no estacionamento do Nações Shopping. Se você quer curtir, então, essa noite incrível, mande agora o seu nome, cidade e hashtag Circo Dinâmico para 489-9101-5292. Boa sorte, viu? Clássicos e novidades que fazem a sua manhã ficar ainda melhor, você ouve aqui na 89.5. A gente começa essa sequência com um verdadeiro ícone dos anos 80, que segue atual até os dias de hoje. Você ouve agora A-ha com Take On Me.
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0: Eldorado Mais, feita para você, 7 horas e 56 minutos. Você acabou de ouvir os garotos de Liverpool, os Beatles, com Now and Then, a última música lançada oficialmente pelo grupo, finalizada com o auxílio da tecnologia a partir de uma gravação de voz de John Lennon. A canção emocionou os fãs em todo o mundo e marcou presença na sua manhã de quarta-feira aqui na 89.5.
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0: Canetas emagrecedoras estão entre os medicamentos controlados mais prescritos no Brasil, segundo dados da Anvisa. Entre os princípios ativos que lideram a lista estão a semaglutida e a tirzepatida, ao lado de anabolizantes e antibióticos como azitromicina e amoxicilina. O levantamento também mostra o crescimento da procura por esses medicamentos nas versões manipuladas e industrializadas. Outro dado que chama a atenção é que apenas no primeiro semestre deste ano, a Receita Federal apreendeu mais de 130 mil canetas emagrecedoras que entraram de forma irregular no país. Os fãs já podem comemorar. Ryan Reynolds confirmou que um novo filme do Deadpool está em desenvolvimento. Durante a Fanatics Fest 2026, o ator revelou que tem coisa vindo aí e prometeu uma história com referências profundas aos quadrinhos, aumentando a expectativa por participações surpresa e novos personagens. Ainda não está definido se o projeto será oficialmente Deadpool 4 ou como ele será integrado ao universo da Marvel. O retorno acontece após o enorme sucesso de Deadpool e Wolverine, que consolidou o personagem no MCU. Por enquanto, não há previsão de estreia nem detalhes sobre elenco, direção ou trama.
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0: Eldorado Mais, 7 horas e 58 minutos.
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0: Eldorado Mais, feita para você, 8 horas em ponto, uma ótima manhã para você que acompanha a programação da 89.5 nessa manhã de quarta-feira. Muito obrigada por escolher a Eldorado Mais para fazer parte da sua manhã. A você que nos ouve em casa, no trabalho, no carro, eu sou Alana Calisto, é um prazer te fazer companhia, eu sigo contigo até o meio-dia. E tem músicas que conquistam pela voz, pela outras, é pela melodia, e algumas têm aquela atmosfera envolvente que prende a atenção desde o primeiro acorde. É o caso deste sucesso que abre essa sequência do Manhã Eldorado Mais. Na voz do cantor norte-americano Ted Swims, você ouve agora Lose Control.
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0: Eldorado Mais, feita para você, 8 horas e 26 minutos, e marcou presença nessa manhã de quarta-feira por aqui, ela que lançou música nova recentemente, a cantora, compositora e apresentadora americana Kelly Clarkson. E nós ouvimos o seu sucesso de 2011, Stronger.
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0: A saúde de Cocal do Sul vai ganhar um reforço nos próximos dias. O município passará a oferecer teleatendimento 24 horas, com consultas em clínica geral, sobreaviso de pediatra para crianças de até 14 anos, renovação de receitas de medicamentos de controle simples e atendimento por chat para pessoas com deficiência auditiva. Outra novidade é a implantação do serviço de telepsicologia, ampliando o acesso da população aos atendimentos de saúde com mais praticidade, agilidade e comodidade. A prefeitura informou que, em breve, divulgará os canais e as orientações para a utilização dos novos serviços. Há um ano, o rock se despedia de uma de suas maiores lendas. Em 22 de julho de 2025, Ozzy Osbourne morreu aos 76 anos, apenas 17 dias depois de subir ao palco pela última vez com o Black Sabbath, no histórico show de despedida Back to the Beginning. Conhecido como Príncipe das Trevas, Ozzy marcou a história da música como vocalista do Black Sabbath, banda fundamental para o nascimento do heavy metal, com álbuns clássicos. Diagnosticado com Parkinson em 2003, informação tornada pública apenas em 2020, também conquistou uma nova geração de fãs nos anos 2000 com o reality show The Osbournes, exibido pela MTV ao lado da esposa Sharon e dos filhos Kelly e Jack. Seu legado permanece como um dos mais importantes da história do rock.
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3: A Verdade sobre o Caso Harry Quebert é um livro que envolve romance e suspense, publicado em 2012 por Joel Dicker, que também foi adaptado para uma série de streaming em 2018. Tudo isso devido à história fascinante que engloba o famoso escritor Marcos, seu professor da faculdade Harry, a jovem Nola e outros personagens marcantes. Os dois primeiros vivem uma relação respeitosa, como pupilo e mentor, ou pai e filho, pois Harry ensinou tudo o que sabia para Marcos obter sucesso como ele no universo literário. No entanto, a vida amorosa do mestre vem à tona juntamente com uma tragédia que causa um grande escândalo. No passado, Harry teve um caso de amor impossível com uma moça de 15 anos, sendo que ela desapareceu e a polícia nunca achou o culpado. 30 anos depois da investigação encerrada, seus restos mortais são encontrados no jardim da casa do professor, que entra em desespero e precisa provar sua inocência. Super recomendo a leitura do livro A Verdade sobre o Caso Harry Quebert.
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0: Eldorado Mais, feita para você, 8 horas e 32 minutos. Seja muito bem-vindo ou bem-vinda à sua frequência de boa música. Vamos juntos em mais uma sequência musical que une o passado e o presente. Antes, quero te lembrar que hoje à noite é dia de emoção, aventura e muitas risadas. Lá no Circo Dinâmico Internacional tem King Kong gigante, acrobacias incríveis, malabaristas e muita diversão. É às 8h30 da noite, viu? E você pode assistir a tudo isso por conta aqui da Eldorado Mais. Quer participar desse sorteio de pares de ingressos para esse espetáculo hoje à noite no Circo Dinâmico? Então envie o seu nome, cidade e hashtag Circo Dinâmico para 489-9101-5292. E vamos juntos então com boa música. Agora tem Sia na programação.
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0: Eldorado Mais, feita para você, menos de um minuto para as 9 horas. Chegamos ao fim de mais uma sequência do Manhã Eldorado Mais dessa quarta-feira. E agora tem informação para você.
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0: Entrou em vigor nesta quarta-feira a tarifa adicional de 25% imposta pelos Estados Unidos sobre parte dos produtos importados do Brasil. A nova cobrança se soma às tarifas já existentes e pode reduzir a competitividade de diversos produtos brasileiros no mercado norte-americano, embora alguns itens estratégicos tenham ficado de fora da medida. A decisão faz parte da política comercial do governo dos Estados Unidos e pode afetar setores exportadores brasileiros. O governo federal informou que segue negociando alternativas para reduzir os impactos da medida e avalia possíveis ações em resposta. O Prime Video confirmou a produção de uma série reboot de Robocop. A nova versão terá 8 episódios e promete revisitar um dos maiores clássicos da ficção científica dos anos 80. A história mantém a essência do filme original. Uma empresa de tecnologia desenvolve um novo agente para combater o crime, utilizando a consciência de um policial morto implantada em um corpo robótico. A estreia ainda não tem previsão, mas a expectativa é que a série atualize temas como inteligência artificial, vigilância e o poder das grandes empresas, preservando a crítica social que marcou o clássico Robocop.
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0: Em Criciúma, 18 graus.
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0: Eldorado Mais, feita para você, 9:03, uma linda manhã de quarta-feira para você. Muito obrigada pela sua sintonia, te agradeço por fazer parte da nossa manhã aqui na 89.5 FM, a Rádio Eldorado Mais, feita para você. Convido você a nos acompanhar em nossas redes sociais, você encontra Eldorado Mais no Instagram, no Facebook, no TikTok, no Spotify também, e você pode ver e rever as nossas entrevistas lá no nosso canal no YouTube. Lembrando que estamos sorteando pares de ingressos para o Circo Dinâmico, circo que está localizado no estacionamento do Nações Shopping. E hoje, às 8:30 da noite, tem espetáculo, viu? Então, se você quer garantir uma noite incrível, mande seu nome, cidade, hashtag Circo Dinâmico para o nosso WhatsApp 48 99101 5292, e boa sorte para você, viu? Seguimos aqui com o melhor da música mundial. Agora tem Backstreet Boys. Bom dia.
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1: O nosso Drops Clássicos dessa quarta-feira entra no ar em clima de celebração para homenagear o cantor, baterista e cofundador dos Eagles, Don Henley, que completa 79 anos de idade no dia de hoje. E para festejar a data desse grande ícone, resgatamos a inesquecível Hotel California, imortalizada pela voz marcante do aniversariante do dia. Lançada no final de 1976, a faixa traz uma estrutura totalmente contrária ao que as rádios costumam tocar. Tem mais de 6 minutos de duração, 1 minuto inteiro só de introdução, aquela clássica que todo mundo conhece, e termina com um solo memorável de 2 minutos. Nos estúdios, a ideia começou de um jeito bem curioso e recebeu, inclusive, o apelido provisório de reggae mexicano. Quando a música estourou no mundo todo, a letra gerou inúmeras teorias. Enquanto a banda explica que é uma metáfora sobre o materialismo e os excessos da fama na Califórnia, muitos fãs garantem que a história se passa em um hospital psiquiátrico ou até mesmo na famosa mansão Playboy. Apesar de fugir de todos os padrões, a canção conquistou o topo da Billboard, faturou o Grammy de gravação do ano e tem o seu solo final aclamado como um dos melhores de todos os tempos. Comemore a vida e o talento de Don Henley no Drops Clássicos de hoje e sintonize essa obra-prima cheia de mistério e genialidade na nossa programação. Ouça agora Hotel California.

0: Eldorado Mais, feita para você, 9 horas e 28 minutos. Finalizamos mais uma sequência do Manhã Eldorado Mais com The One. E agora tem a previsão do tempo para você.
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0: E essa quarta-feira será de tempo instável em Criciúma e região. A previsão indica pancadas de chuva ao longo do dia, acompanhadas por rajada de vento, principalmente entre a tarde e a noite. As temperaturas devem variar entre 17 e 22 graus, mantendo a sensação de tempo ameno. Apesar dos períodos de melhora, o céu permanece com muitas nuvens e a chuva pode ocorrer em diferentes momentos do dia. A recomendação é de atenção para mudanças rápidas nas condições do tempo, especialmente por causa das rajadas de vento e das pancadas isoladas. A tendência é que a instabilidade diminua gradualmente a partir da noite.
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0: Eldorado Mais, feita para você, 9 horas e 32 minutos. Estamos de volta com o melhor da música mundial na sua manhã de quarta-feira. E agora você ouve uma música que ela tem mais de 4 bilhões de visualizações no videoclipe oficial. Essa música se tornou um dos maiores sucessos da carreira do Maroon 5 e ficou entre as músicas mais tocadas do mundo em 2018. Antes de eu anunciar o nome da música, quero te convidar a interagir conosco e participar do nosso sorteio para o par de ingressos para o Circo Dinâmico, hoje à noite, lá no estacionamento do Nações Shopping, Circo Dinâmico, um espetáculo incrível. Envie o seu nome, cidade e hashtag Circo Dinâmico para 489-9101-5292. E agora sim, vamos de Maroon 5 com Girls Like You.
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0: Eldorado Mais, feita para você, 9 horas e 56 minutos. E com Run, do Lighthouse Family, finalizamos o Manhã Eldorado Mais dessa quarta-feira. Continue na 89.5 FM, que a boa música segue aqui com você.
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0: Eldorado Mais, 9 horas e 56 minutos.
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1: Manhã de quarta-feira, chegamos ao meio da semana. Muito bom dia. Hoje é 22 de julho de 2026. Agora são 9 horas e 59 minutos e os termômetros marcam 18 graus em Criciúma. Eu sou a Alana Calisto, sigo ao vivo com você até o meio-dia. Está no ar o Conexão Eldorado Mais, com boa música, informação, cultura, entretenimento e os grandes sucessos que marcaram gerações e que continuam embalando a nossa programação. E atenção, tem promoção no ar. Você pode ganhar um par de ingressos para o Circo Dinâmico Internacional. Para participar, envie uma mensagem para o nosso WhatsApp 489-9101-5292 com seu nome, sua cidade e a hashtag Circo Dinâmico. Esses ingressos são para o espetáculo de hoje à noite, viu? 8h30 da noite. E para abrir a edição de hoje, uma das maiores artistas da nova geração, Billie Eilish, Blue. Bom dia.
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0: Eldorado Mais, feita para você, 10 horas e 28 minutos. Certo dia, duas grandes vozes da música mundial resolveram se unir e lançaram I'm Every Woman. Você acabou de ouvir esse grande sucesso nas vozes de Whitney Houston e Chaka Khan.
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0: O governo federal destinou 547 milhões de reais para ressarcir aposentados e pensionistas do INSS que sofreram descontos indevidos em seus benefícios. Os recursos foram liberados por meio de uma medida provisória e serão administrados pelo próprio INSS. O crédito extraordinário garante a devolução dos valores cobrados de forma irregular por entidades associativas. A medida agora será analisada pelo Congresso Nacional, enquanto o governo trabalha para agilizar o reembolso aos beneficiários prejudicados. A parada de álbuns do Reino Unido completa 70 anos hoje. Para celebrar a data, a Official Charts Company revelou pela primeira vez uma lista histórica, calculada com vendas físicas e digitais, além de unidades equivalentes de streaming. O levantamento atravessa 7 décadas de consumo musical, do sulco do vinil ao toque na tela. A lista reúne os artistas, músicas e álbuns que mais marcaram a história das paradas britânicas, destacando o impacto de grandes nomes da música ao longo de 7 décadas. Entre os destaques estão artistas como os Beatles, Elvis Presley, Queen, Madonna e Taylor Swift, que seguem entre os maiores recordistas de sucesso no Reino Unido. O levantamento mostra como as diferentes gerações ajudaram a construir a história da música britânica e reforça a importância das paradas como um retrato da evolução do mercado musical.
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0: Eldorado Mais, feita para você, 10 horas e 33 minutos. Chegou o momento da gente conhecer quem vai levar para casa o par de ingressos para o Circo Dinâmico Internacional, o espetáculo hoje à noite. O circo está localizado lá no estacionamento do Nações Shopping. Meus parabéns, então, para Adriana Conceição. Já já nossa equipe entra em contato contigo e manda todas as informações, tá bom? Parabéns aí para você. Bom espetáculo. Se for postar alguma coisa, marca a gente, tá bom? Então, chegamos à metade da semana e vamos continuar por aqui com boa música. Vem chegando ela com a sua poderosa voz, Adele.
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2: Você sabia que boa parte do clima de Santa Catarina é influenciada pelo oceano? Embora muitas pessoas associem as mudanças do tempo apenas às frentes frias, a temperatura da superfície do Oceano Atlântico e do Oceano Pacífico exerce um papel fundamental na formação das chuvas e na ocorrência de secas ou temporais. Fenômenos como El Niño e La Niña, que acontecem no Oceano Pacífico, alteram a circulação da atmosfera e podem aumentar ou reduzir as chuvas no sul do Brasil. Mas o Atlântico também tem grande influência. Quando suas águas estão mais quentes, aumenta a evaporação, fornecendo mais umidade para a formação de nuvens e tempestades. É por isso que pesquisadores monitoram diariamente a temperatura dos oceanos por meio de satélites. Essas informações ajudam a prever eventos climáticos e orientar agricultores, também a defesa civil e diversos setores da economia. Mesmo morando longe da praia, o oceano faz parte do nosso dia a dia. Ele influencia o clima, a disponibilidade de água e até a produção de alimentos. Entender essa conexão é mais um passo para confirmar melhor com a natureza. São pequenas escolhas que fazem bem para você e para o meio ambiente, um lugar que é nosso.
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1: Olá, muito bom dia para você que está sintonizado na 89.5 FM. Eu sou a Alana Calisto e está no ar o Eldorado Mais Entrevista. Dentro do Conexão Eldorado Mais, tiramos esse momento para um bate-papo leve com convidados sobre assuntos relevantes para o seu dia a dia. A tecnologia facilita a nossa vida todos os dias, mas junto com a praticidade vem também novos riscos, golpes, vazamento de dados, invasões e crimes virtuais estão cada vez mais sofisticados. E muita gente ainda acredita que isso acontece somente com os outros. Mas, para falar sobre cibersegurança, inteligência artificial e os cuidados necessários no mundo digital, eu recebo hoje Alexandre Sabino, profissional da área de tecnologia da informação e CEO da Valenview, empresa focada em soluções inteligentes, automação e tecnologia para negócios. Alexandre, muito bom dia, seja muito bem-vindo.
2: Bom dia, Lana, tudo bem? Bom dia, ouvintes.
1: Tudo certo. Bom, muita gente... Todo mundo, aliás, está todo mundo ligado na internet, né, Alexandre, hoje em dia. A cibersegurança deixou, então, de ser algo só para grandes empresas, né?
2: Foi-se o tempo, né?
1: Foi-se.
2: Hoje em dia, todo mundo com WhatsApp na mão, todo dia, pessoal, comunicação 24 horas. O celular, hoje, as pessoas estão utilizando em média de 25 horas por dia, né?
1: É.
2: E isso abre bastante as brechas de segurança, as invasões e
1: sim,
2: tudo mais.
1: Sim, com certeza. E por que as pessoas caem tão facilmente em fraudes?
2: Um pouco, ou a grande maioria, é por questão emocional, né? É a engenharia reversa. Porque as pessoas chegam nessa questão, começa com a urgência, a escassez, e a hora que a pessoa vê, ela foi, aquele momento, sabe? Esqueci de respirar um minuto, na hora que foi, já clicou no link, já leu o QR Code que não era para ler, já fez o Pix que não era para fazer.
1: E quais são os golpes mais frequentes atualmente?
2: Hoje, a maioria dos golpes que tem é no WhatsApp, né? É ali que mora tudo. É aquele parente distante que apareceu que ninguém conhece, o carro que quebrou que não sei aonde, é o famoso golpe do filho e da filha que está fora. Pai, me faz um empréstimo, pai, me faz um Pix para mim. E naquela urgência que a pessoa tem ali, que é fácil descobrir quando é o golpe, né? Mas é...
1: Sim.
2: Quando começou a ter aquela muita urgência. Pai, eu preciso desse Pix agora. É urgente, por favor, me ajuda. Pode se preparar que isso aí é um golpe que está engatilhado aí.
1: E realmente, assim, eu recebi um advogado também, da OAB aqui de Criciúma, falando sobre o falso golpe do advogado. As pessoas estão usando fotos das outras pessoas para se passar e conseguir isso. Então, ele mencionou também esse senso de urgência. Geralmente, quando vem com esse senso de urgência, é golpe.
2: Sim. E tem também, né, que hoje em dia, tudo favorece para o golpista, né? Tudo favorece para isso. Os dados são abertos, são públicos, né? Por exemplo, dados de justiça. Se tu quer contar um processo hoje, o nome da pessoa ou um CPF no site do TJ, tu consegue. Tendo isso em mãos, tu consegue saber a vida do cara praticamente inteira, né?
1: Sim.
2: E isso aí fica fácil. Vai ali, liga pra pessoa, olha, saiu aquele processo seu. Mas eu preciso que você faça um Pix hoje na minha conta. Tem que ser agora, senão... E eles fazem uma abordagem tão grande que eles não deixam você pensar e falar assim, tá, me dá 5 minutinhos, então, pra te ligar pra alguém, né? Eles começam a fazer aquela... Rodear aquele emocional, para que você vê, se você não está atento, você vai cair.
1: Esses cybercriminosos aí, eles estão cada vez mais inteligentes, né? Eles estão cada vez mais aprimorando mais os golpes. Porque aí, alguns golpes mais comuns já ficam na cara, pessoal, oh, esse aqui é o golpe. Mas tem alguns que não, que realmente...
2: É, e tem falando em golpe, né? Tem aqueles golpes invisíveis que a gente não percebe. Tem um caso, por exemplo, de uma cliente minha, que ela me ligou, Alexandre, bloquearam o meu Instagram e meu Facebook. Me clonaram, me roubaram, não tem mais acesso a ele. Tá, vamos descobrir o que tá acontecendo, né? Resumindo a história, quando a gente foi ver, foi uma funcionária dela, que saiu da empresa, que ela tinha as senhas dela toda, trocou as senhas dela.
1: Nossa.
2: Então a gente fala assim, ah, o golpe é só lá fora, é só o criminoso. Não, você tá atento com quem tem os seus dados, você tá atento com quem tá tendo as suas senhas, com quem tu compartilha esses dados, né? que a gente nunca espera.
1: É, realmente, né? E a maioria das pessoas, ela negligencia muito a segurança básica na internet, né? Existem muitos programas que podem fazer esse bloqueio, talvez proteger o computador, o celular, enfim.
2: Sim, existe. Tem várias soluções, né? Mas o mais básico, assim, né, Alana, que... Eu até brinco, nós temos um sistema que a gente faz a implantação e coloca aquela senha padrão para 123.
1: Tá.
2: Eu não vou falar o resto, porque vai ser a senha padrão 123, que a senha já fala o que tem que fazer. A gente tá a direção, ó, por favor, altera sua senha. Primeiro acesso, altera sua senha. Uhum. As pessoas não colocam uma senha nova. E a hora que vai ver, passou 3, 4, 5 meses, vai ver aquela senha simplesinha, 123, que a pessoa tá logando, sabe?
1: Uhum, sim.
2: E a mesma coisa nas casas, por exemplo, né? A maioria dos roteadores que nós temos hoje em casa, a senha padrão de acessar eles com a administração é aquele admin. Admin 123.
1: Ah, meu Deus.
2: As câmeras de segurança que nós temos em casa, 90% delas estão com as senhas admin. Ou nossa, senha em branco.
1: Então... Não, e que perigo, né? As câmeras, né? Qualquer pessoa pode ver as câmeras. Nossa, tem que ser muito...
2: Qualquer acesso via IP, né, que você fizer hoje, você consegue acessar uma câmera.
1: Uhum, sim.
2: Está com a senha básica.
1: Eu já assisti, inclusive, programas, Alexandre, que a pessoa invadiu o notebook da pessoa, do usuário, e conseguiu ter acesso da pessoa em momentos íntimos, trocando de roupa, enfim. E depois passou a chantagear essa pessoa com essas imagens. Isso é muito comum de acontecer?
2: Sim, sim. E tem golpes muito grandes em cima disso também, né? Que é o golpe da namorada virtual. Não sei se já viu uma desse.
1: Já ouvi.
2: Que o criminoso vai e coloca... Ah, você tá conversando com minha filha de menor, agora eu quero te chantagear, sabe?
1: Uhum.
2: E as pessoas caem porque...
1: Sim.
2: Novamente, né? Uma certa ganância ali, né?
1: Uhum.
2: E nessa questão das câmeras, por exemplo, tem um site... Eu não vou saber agora de cabeça qual é.
1: Tá.
2: Mas você acessa... Pode colocar no Google, site com câmeras abertas.
1: Tá.
2: Ele vai te trazer câmeras abertas do Brasil inteiro. Todos os lugares que você imaginar que tem uma câmera, que não tem senha, tu vai ter. E olhando esse site, tu vê casas, tu vê quartos, coisas assim nesse nível, sabe?
1: Nossa, é. Não, muito perigoso.
2: Exato.
1: Muito perigoso. Senha fraca ainda, você mencionou ali do admin, do 123, né? Ainda é um dos principais problemas, né? Tanto que tem sites que falam, não, você precisa de uma letra maiúscula, outra minúscula, números, caracteres, né?
2: É,
1: geralmente fazem isso.
2: Exatamente. Tu pegar, por exemplo, e-mails, a gente fazer uma pesquisa aqui na mesa agora, né?
1: Uhum.
2: Olha a senha de cada um dos e-mails. Ou é só senha padrão que tu usa em todos os lugares, que tu vai ver, perdeu uma senha, perdeu tudo, né? Ou é aquela senha simplesinha pra te não esquecer. Porque com esse aceleramento digital, nós também estamos mais esquecidos das coisas.
1: Sim.
2: Ou tem aquele clássico, né? Ah, as minhas senhas são todas difíceis. Tá, e tá salvo onde? Tá salvo no bloco de notas.
1: Não, eu ia falar isso também, porque muitas vezes as pessoas acabam usando realmente a mesma senha pelo fato da memória mesmo, né? E como fazer então para ter várias senhas, né, diferentes, seguras e não precisar anotar a senha num bloquinho de notas?
2: Tem aplicativos hoje, né, que esses são os cofres de senhas.
1: Tá, que legal.
2: Aí você consegue colocar todas as senhas naquele cofre e quando vai logar, tu acessa ele e ele faz o gerenciamento das senhas para você.
1: Ah, legal.
2: Ele é um aplicativo mais seguro, ele tá todo preparado para esse tipo de situação.
1: E usa, quem tem ali o Face ID também é bem legal. O que você acha?
2: Sim, sim. Embora, eu tava vendo ontem, até por sinal, né, o pessoal pegou os iPhones, eles fazem uma ligação de fora, colocam um iPhone perto da máquina de cartão, com uma ligação, os caras conseguem pegar o seu iPhone com uma presta que pegaram ali, para fazer uma transação de compra.
1: Nossa.
2: Não tá longe tudo, mas eles conseguiram isso. Então, assim, é funcional, vale a pena, mas só que tem que tomar cuidado, tem que ter redundância, tem que ter a duplicação de dois fatores na senha, sabe? Tudo isso ajuda a evitar bastante situação.
1: Com o avanço da tecnologia também, a cibersegurança também acabou avançando junto, né? Isso é muito importante, ter esse suporte ali para ficar seguro.
2: Sim, e inclusive, né, o pessoal fala muito em inteligência artificial hoje, né? Que para a cibersegurança ela ajudou bastante. Ela tem inteligências que elas estão o tempo inteiro validando portas para ver se aquilo ali está certo ou não. Porém, também para os cyber hackers também ajudou bastante, né? Daí entra os deepfakes, as vozes, tudo mais.
1: E as redes sociais também agora virou aí uma vitrine da vida das pessoas, né? As pessoas compartilham tudo ali nas redes sociais. Isso pode correr, a pessoa pode estar correndo um risco fazendo isso também, né?
2: Eu tenho aquela máxima, né? Quanto mais você compartilha sua vida, mais informação você dá pro inimigo.
1: É, exatamente. Porque, inclusive, agora as pessoas estão usando um truque, né, entre aspas, que é, eu vou, principalmente os famosos, eu vou num lugar. Só que só vai postar que está naquele lugar horas depois que a pessoa já está em casa, em segurança. Porque realmente pode acontecer muitas coisas. A gente vê vários casos famosos aí de pessoas que foram vistas nas ruas e aconteceu, enfim, fatalidades, né? Os criminosos, eles usam essas informações públicas também para aplicar golpes?
2: Sim, quer ver? Teve uma pesquisa nos Estados Unidos,
1: tá,
2: que foi da seguinte forma. O pessoal estava entrando no cinema.
1: Tá.
2: Aí, na entrada do cinema, tinha um pessoal ali, me passa seu nome, telefone, para a gente fazer uma pesquisa depois, se você gostou desse filme, não gostou e tal, tal. E fez aquela pesquisa que pegou contato, nome do pai, nome da mãe, tudo ali naquela pesquisinha ali, entrada do cinema. Aí, entrou no cinema, tem aquela máxima, desliga o celular. Eu coloco no silencioso. Aí, o que esse pessoal fez? Pegou, ligou pra todo mundo que tava naquela lista, pros pais, contatos. Olha, estamos com seu filho, estamos sequestrando ele, tal. Pode ligar que ele não vai atender.
1: Gente.
2: E a maioria do pessoal, vamos trazer isso pra realidade, a maioria do pessoal entrou no cinema, tira uma foto. Chegando agora pra assistir um filme, seus dados estão públicos, estão abertos. Vai cair aquilo na mão de uma pessoa errada.
1: Que perigo. Tem muita coisa, né? Eles sempre vão achar uma brechinha ali pra fazer. Inclusive, os jogos online, né, que estão bastante em evidência aí. Saiu uma pesquisa recentemente mostrando que as plataformas de jogos, elas podem ser usadas como ferramentas de cybercrimes. Isso realmente existe?
2: Muito, muito.
1: Nossa.
2: Por exemplo, o Discord, né? Ali tu entra, fala o que quer, como quer, não tem uma moderação, não tem controle. Então tu não sabe com quem está conversando.
1: Sim.
2: É muito avatares falsos ali, que a hora que a gente vai ver, a pessoa não é nada daquilo que a gente imaginava no final, né?
1: E crianças e adolescentes acabam ficando mais vulneráveis nesse cenário, né?
2: Sim, porque primeiro falta aquela questão de conversa em casa, né? Hoje em dia, os pais não têm mais tempo para os filhos. Aí eu acho que eles vão conseguir esse apoio. Vão lá nas redes sociais, nesses fóruns de game que já estão ali já em função daquilo, para que veja, passou e...
1: E quando as pessoas, criadores de sites mesmo, né? É como que eles conseguem oferecer um site em segurança mesmo para aquele cliente?
2: Tem várias técnicas que são utilizadas para evitar esses tipos de situações, né? Se eu vou tentar ler nomes aqui, vai ficar muito técnico, muito chata a conversa. Mas são algumas técnicas que nós utilizamos, que é justamente para blindar isso. Mas quando a gente fala em tecnologia, nada é 100% eficaz. Então, é sempre assim, a máxima atenção do usuário é melhor, sabe? Se tu entrou no site, percebeu que ele não tem um selo de site certificado, que é aquele HTTPS, que tem aparece cantinho, selinho verde ali, suspeita daquilo. Se tu entrou no site, ele já deu assim, seu site tá com falha de segurança, suspeita disso, sabe? Porque hoje em dia estão muito cronando. Eu vi um exemplo de um site que o pessoal fez, que era o... Não sei se eu vou poder falar aqui, mas tudo
1: pode
2: bem.
1: Pode falar.
2: É globo.com.
1: Tá.
2: Só que eles mudaram uma letra.
1: Nossa.
2: E era uma letra bem boba, assim, sabe? Aí, a hora que a pessoa entrava, o site é igual, basicamente igual, só que não percebia. Aí, eles compartilham aquilo via link, a pessoa clica no link, cai no site e não percebeu. Então, observa bem a URL, veja se está certinha, sabe? São os detalhes que a gente precisa ter, né? Se tem um antivírus bom instalado no seu celular, no seu computador, que ele vai te alertar sobre isso.
1: Sim.
2: Ah, mas eu uso um antivírus de graça. Funciona? Quando vale a pena tu pagar R$9 por ano. Tem uns antivírus aí que custa R$15 por ano. Então vale a pena tu pagar um pouquinho e ter uma segurança a mais, sabe? Que vai te favorecer, vai te ajudar nisso.
1: Até porque a gente tem de tudo no celular, né?
2: Exato.
1: Tem de tudo, tem aplicativo de banco, aplicativo de tudo, enfim. Então é bom sempre ter essa segurança aí, o máximo que você conseguir. Inclusive, você falou aí desses sites clonados. Tem muitos sites de vendas mesmo, que tem, de compras online, né? Que tem sites clonados, Magazine Luiza, Casas Bahia, já foi clonado. Mudava só uma letrinha e daí, igual você falou, o site é igual. A pessoa finalizava a compra, mas era golpe.
2: E com o avanço da inteligência artificial, para te desenvolver um site esse, igualzinho, replicado, tu desenvolve em 15 minutos.
1: Nossa.
2: Tu pega ali, copia um site, faz igualzinho aqui, em 15 minutos o site está pronto. Se você não está atento a esses detalhezinhos, você vai cair num golpe.
1: Uhum. Inclusive, hoje já existem até golpes com voz clonada, né?
2: Sim.
1: Eles ligam só para captar a voz da pessoa ali e depois aplicam golpes com a voz, né?
2: É, na verdade, não precisa nem ligar mais, né?
1: Ah, é?
2: Tu tem um vídeo seu público, a sua voz está disponível.
1: Gente, não copie minha voz, por favor.
2: É, e tem até umas dicas para isso, tá? Que eles chamam de deepfake, né? Ah, se tu perceber que sua voz, em algum momento, ela ficou robótica, é uma voz que foi copiada. Ou se tu percebeu, por exemplo, assim, né, no áudio, que a pessoa às vezes tem um vício de linguagem e não rolou aquele vício ali, é um áudio copiado.
1: Sim.
2: Igualmente, por exemplo, quando copia um rosto da pessoa também.
1: Uhum.
2: Não sei se você já viu, mas é possível tu copiar um rosto, colocar uma imagem e aquela pessoa está passeando pelo mundo, né? Se aquele rosto começou a gravar, ou aquela derretida que tá, sabe,
1: uhum,
2: assim?
1: Sim.
2: É algo que não é natural. Então,
1: nossa,
2: é algo copiado. E tem a outra questão também, né? Que quando é vídeo, é observar a piscada da pessoa, observar o jeito, se ela tá uhum. sorrindo, não tá, como que ela está, porque aquilo ali tudo revela se é algo artificial ou não.
1: Inclusive, eu lembrei agora, a gente falando da voz, uma vez mandaram uma mensagem para bem, bem aleatório no meio da entrevista, mas eu achei legal contar. Mandaram uma mensagem para minha mãe, falando, ai, mãe, eu tô aqui em áudio. A minha mãe falou assim, a minha filha não tem voz assim, a voz da minha filha é grossa. E tipo assim, eles nem se deram o trabalho de tentar copiar minha voz, saber como que é a minha voz, só colocaram uma voz ali.
2: Sim, tentaram. É porque aí vocês fazem a engenharia social reversa, né? O que que eles fazem? Eles ligam pra pessoa, assusta a pessoa. Olha, uhum. estou com sua filha sequestrada. A pessoa já perdeu o senso de direção.
1: É.
2: O que que eu vou fazer agora?
1: Sim.
2: Aí qualquer um gritando lá, mamãe, mamãe, me ajuda. Bom, tu vai. Até tu desconfiar da situação, vai longe. Teve um caso que aconteceu comigo também. Estava saindo de um trabalho, uma reunião que era bem estressante.
1: Uhum.
2: Eu recebi uma ligação, um comentário no WhatsApp. Preciso falar contigo urgente. E tinha me ligado 3 vezes. Um número que eu não conhecia, um número de fora. Aí, oi, pode falar. A pessoa me ligou. Olha, você está fazendo tal coisa, que está indo contra a nossa facção, e tal. Estamos indo agora para te matar na sua casa.
1: Nossa.
2: Então, vocês estão indo aonde? Na minha casa. Eu falei, então pode vir, então. Eu morava em apartamento.
1: Ah.
2: Entende? Então, são meu microfone ficou mudo para mim.
1: Não,
2: são detalhes que... que não vi. São detalhes que às vezes a gente... pega num golpe que a gente não percebe, sabe?
1: Uhum. É isso que... Então, para diferenciar, né? Se é real ou manipulado, é bom prestar atenção nos detalhes, né? Essa fica a dica aí, prestar atenção muito nos detalhes para realmente não cair em nenhum golpe, né? E muitas empresas ainda enxergam essa segurança digital como gasto e não como investimento?
2: Se eu falar para você que em Criciúma... Eu chutando aqui o balde, né? Chutando o balde. Mas em Criciúma tem empresas que não investem em segurança.
1: Ai,
2: e não é poucas,
1: perigo.
2: Tá? São muitas, muitas empresas. Principalmente as empresas menores, porque, isso não vai acontecer comigo.
1: Uhum.
2: Só que com o avanço da tecnologia, com o avanço do uso de celulares e tudo mais, não tem mais essa de empresa, vou pegar uma empresa grande para dar um golpe. Qualquer uma é qualquer uma. Tem os vírus, por exemplo, que sequestram todos os dados da sua empresa. Inclusive, aconteceu com um monte de empresários aqui na região há um tempo atrás, que sequestra todos os dados da sua empresa, você tem que pagar para eles liberarem. Aí você não tem um backup, você não tem uma garantia. A hora que vai ver.
1: Esses, então, são os maiores golpes aí que as empresas podem sofrer.
2: Exato. Tem muito golpe do boleto falso também, né?
1: Tá.
2: Que eu, particularmente, eu recebo no mínimo 50 por dia, que é de guia, de INSS, guia não sei do que. A hora que vai ver é o linkzinho, o arroba falso ali.
1: Sim. E hoje, independente, como você mencionou ali, independente do tamanho da empresa, segurança digital tem que ser algo inegociável.
2: Tem que ser negociável. A gente estava falando há pouco, né, sobre a segurança para a pessoa física, né? Que
1: Sim.
2: tem que tomar os cuidados. Se a pessoa física, que teoricamente ela seria menos visível para um golpista, tu imagina uma empresa, sabe?
1: Exato.
2: E as pessoas estão deixando portas abertas, literalmente, para que entrem e façam o que querem.
1: Uhum.
2: E para a empresa, a gente fala, né, por exemplo, uma rede de visitante.
1: Tá.
2: Entrou um visitante na sua empresa ali, com o celularzinho na mão.
1: Uhum.
2: Se ela não está separada, se ela não está bem dimensionada, a pessoa tem acesso a todos os dados que está acontecendo ali dentro. em segundos ela consegue pegar tudo.
1: E infelizmente a gente já está nos encaminhando aí para o final da nossa entrevista. Quais os cuidados básicos, então, de uma maneira geral, que todo mundo deve começar a ter hoje mesmo?
2: Ter senha de dois fatores. Senhas fortes, né, que tenha caracteres especiais, letras maiúsculas, minúsculas, números e tudo mais que tem direito. Não ter uma senha só para tudo, que isso aí, se perder uma senha, vai para todas, né? Ter um aplicativo deste cofre de senha muito bom. E tomar cuidado com os deepfakes da vida. Atenar a voz, antenar, ver se a pessoa, como que tá a sensação do rosto, ver se o vídeo aqui ele tá realmente coerente ou não. E não dar seus dados abertos para qualquer um, em qualquer lugar que você vê.
1: E esse senso de urgência também dificilmente vai existir. Se alguém pede, eu preciso urgente do dinheiro, dificilmente.
2: Exatamente, porque se a pessoa precisa... uma dica bem legal, criem frases na família, principalmente grupos de famílias, né?
1: Legal.
2: Quando alguém pedir, qual que é a frase de segurança nossa, sabe? Não falar dessa forma, mas pra que a gente sabe que tem uma frase de segurança, né?
1: Sim.
2: Ou perguntar algo muito pessoal. Ô, Alana, aquele negócio que aconteceu tal tempo, tu resolveu aquilo? Sabe? Porque daí a pessoa vai saber que aquilo ali é realmente ou não falso, né? E não cai em senso de urgência. Quando começou o senso de urgência, começa a desconfiar.
1: Interessante isso também, de deixar aí uma frase, uma palavra de segurança aí com as famílias. Muito legal. Inclusive para mães e pais aí de adolescentes que, né, eles não têm tanta... noção assim de segurança e tudo mais, então é bem legal ter essa dica aí da frase de segurança. E o que fazer caso a pessoa perceba que caiu em um golpe?
2: Abrir um boletim de ocorrência e chorar. Dependendo do golpe, né? Por exemplo, se foi um golpe nas suas redes sociais, Facebook, Instagram, WhatsApp, no site do Facebook tu tem um canal de suporte. Que eu não vou falar que eles toda a vida estão mudando, eles fazem regra do jogo, né? Mas tem um canal de suporte que você pode reivindicar suas contas. Eles vão pedir seus dados, vão pedir um monte de coisa lá de informação. 80% das vezes você consegue recuperar. Mas os golpes estão tão rápidos que eles pegam sua conta, criam autenticação dos atores, trocam seu e-mail, trocam as informações lá. Se você for muito rápido, consegue. Mas boletim de ocorrência sempre, né? Não pode faltar, porque nunca sabe o que vão fazer com isso.
1: Sim. Inclusive, o advogado que eu mencionei anteriormente, quando ele veio aqui, ele falou que se caso a pessoa cair nesse golpe, chegar a fazer o Pix, é muito difícil de encontrar aquele criminoso. Porque eles são estrategistas demais. O dinheiro vai se dividindo em várias contas e é muito difícil encontrar. Então, é ficar atento aos detalhes, né?
2: Até o Banco Central, ele mudou essa regra agora do Pix, né? Faz pouco tempo, que eles conseguem bloquear os vestígios, né? Se caindo em conta, ele vai bloqueando. Mas tu não vai conseguir recuperar aquilo tão fácil.
1: Você acredita que no futuro a segurança digital será tão importante quanto trancar a porta de casa?
2: Tem gente que toma com a porta aberta, né?
1: Fica aí até a... ficando com duplo sentido, né? Porque realmente, tanto a porta de casa quanto aí o celular e tudo mais, né?
2: Eu tava conversando semana retrasada, com o pai de uma amiguinha da minha filha. E ele falou, rapaz, se eu falar pra ti que aqui eu me sinto tão seguro em Criciúma, que eu esqueço o meu carro aberto quase todas as noites. Então, assim, né? Se a gente para pensar, se o carro tá aberto, imagina como que a segurança digital está acontecendo na casa dele.
1: Exatamente. E então, antes da entrevista, o Alexandre me mandou um vídeo. Qual que é o maior inimigo da cibersegurança?
2: Barbaridade, vou apanhar hoje.
1: É o usuário, gente. O maior perigo é o usuário. Então, gente, você que está aí, todos nós estamos ligados na tecnologia, usamos diariamente, como o Alexandre falou, 25 horas por dia, muitas vezes. Então, vamos ficar atentos aos detalhes, investir na segurança dos seus aparelhos, das suas contas, da sua equipe, da sua empresa, enfim. Segurança independente é uma coisa assim que deve ter, porque os golpistas estão realmente cada vez mais inteligentes aí, têm acesso a muitas coisas. Alexandre, muito obrigada pela sua participação. Passou muito rápido, quero te agradecer. E eu vou deixar o microfone aberto para você divulgar suas redes sociais, fica à vontade.
2: Só posso dar mais uma dica?
1: Claro, com
2: certeza. Tem uma dica que é de ouro. Contas de banco, essas coisas, tudo, tenha tudo no celular que ele não tenha acesso à internet 24 horas. Deixa o celular separado em casa.
1: Legal.
2: Porque mesmo que alguém faça alguma ação para invadir seu celular, os seus dados mais importantes estão fora.
1: Uau, então,
2: essa
1: legal.
2: É dica de ouro.
1: Boa.
2: E para quem quiser me acompanhar, tem o Instagram, eu sou Alexandre Sabino, pode ficar à vontade lá, me perguntar o que quiser. E tem o Instagram da empresa também, que é Valenview Oficial.
1: Perfeito, muito obrigada novamente pela sua participação, bom final de semana. E quem sabe você volta aí para a gente continuar falando, porque isso aqui tem bastante assunto, né?
2: Pode contar comigo.
1: Obrigadão. Bom, gente, chegamos ao fim do Eldorado Mais Entrevista de hoje. Você segue com Conexão Eldorado Mais e nós vamos ouvir um artista que foi escolhido pelo Alexandre. Ô, Richard, toca Raul.
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0: 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Estamos de volta com a seleção do Conexão Eldorado Mais dessa quarta-feira, 22 de julho de 2026. Chegando por aqui ela, que é um fenômeno do pop, Taylor Swift. Bom dia.
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0: 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Chegamos ao fim de mais uma sequência, também do Conexão Eldorado Mais e da minha participação de hoje. Eu, Alana Calisto, então, fico por aqui. Agradeço pelo seu carinho e também pela sua sintonia. Você ouve agora o cardápio Eldorado Mais. Em seguida, tem o Let's Rock em sua primeira edição. E às 14 horas, você fica na companhia de Natália Chaves. Eu volto amanhã, cedinho, a partir das 7 horas, te fazendo companhia e trazendo o que há de melhor no mundo da música para você. Uma ótima quarta-feira. Eldorado Mais, feita para você. Tchau, tchau.
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2: Você já teve a sensação de que a cidade parece muito mais quente do que o interior ou uma área de mata? Essa diferença tem nome e são as chamadas ilhas de calor urbano. Nas cidades, o asfalto, o concreto e os telhados absorvem grande quantidade de calor durante o dia e liberam essa energia lentamente ao longo da noite. Ao mesmo tempo, a redução das áreas verdes diminui o sombreamento e a evaporação da água pelas plantas, fazendo a temperatura aumentar. Em alguns casos, bairros muito urbanizados podem registrar temperaturas até 5 graus mais altas do que as áreas com boa cobertura vegetal. As árvores ajudam a mudar esse cenário. Além de oferecer sombra, elas resfriam o ambiente por meio da evapotranspiração, um processo natural semelhante à transpiração humana. Então, plantar árvores, preservar praças e ampliar áreas verdes não deixa a cidade apenas mais bonita, também melhora o conforto térmico, reduz o consumo de energia com ar-condicionado e contribui para a saúde da população. Uma cidade mais arborizada é também uma cidade mais preparada para enfrentar o aquecimento do clima. São pequenas escolhas que fazem bem para você e para o meio ambiente, um lugar que é nosso.
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2: Em Criciúma, 19 graus.
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1: Boa tarde, eu sou Natália Chaves, a sua companhia de todas as tardes aqui na 89.5 e vamos dar início à nossa tarde de quarta-feira, 22 de julho, 2 horas em ponto. Vem comigo aqui na 89.5, tem muita música boa, informações de cultura, cinema, música, variedades, entretenimento para você ficar por dentro de tudo um pouquinho. Aproveite para nos acompanhar lá no @eldoradomais no Instagram. E tem também o nosso YouTube, é o mesmo usuário, @eldoradomais. Se inscreva, lá ficam todos os vídeos, os conteúdos que a gente produz por aqui, para você ver e rever quantas vezes quiser. Abrindo a tarde de Eldorado Mais desta quarta, Elton John com Hold Me Closer.
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0: How Deep Is Your Love, tocando aqui na nossa Tarde Eldorado Mais de quarta, 22 de julho, e agora são 2 horas 26 minutos.
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0: Um dos mistérios mais antigos da aviação comercial ganhou um novo capítulo. Equipes de busca localizaram no fundo do Oceano Atlântico os destroços de um avião da antiga companhia aérea Pan Am, que havia desaparecido em 1952, logo após decolar de Porto Rico com destino a Nova York. A aeronave, um Douglas DC-4, conhecido como Clipper and Voer, foi encontrada a cerca de 600 metros de profundidade, com o auxílio de drones submarinos e equipamentos de sonar de alta resolução. Na época do acidente, tinham 69 pessoas a bordo. Todas sobreviveram ao impacto inicial da queda no mar, mas apenas 17 foram resgatadas. As outras 52 vítimas morreram antes da chegada do socorro, enquanto o avião afundava. A descoberta ajuda a esclarecer um caso que permaneceu sem respostas por mais de 7 décadas e marca um importante avanço nas investigações sobre acidentes históricos da aviação. E os fãs do cantor Justin Bieber já têm um motivo aí para comemorar. Segundo um radialista americano, o Stryker, o cantor deve anunciar a Swag Tour para o ano que vem. A informação ainda não foi confirmada oficialmente, mas os rumores ganharam força depois de os fãs encontrarem referências à turnê no site oficial do Justin. Se confirmada, vai ser a volta dele às grandes turnês, depois de um período em que ele priorizou a saúde e reduziu a agenda de shows.
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0: 2:30, você está na 89.5 Eldorado Mais, feita para você. Daqui a pouquinho, 3 da tarde, tem Eldorado Mais Entrevista. E hoje, o nosso assunto vai ser sobre os 22 anos da Associação de Surdos aqui de Criciúma. Vamos contar um pouquinho a história da instituição, como ela impacta a nossa comunidade e também te fazer um convite para a festa junina deles, que vai acontecer em breve. Daqui a pouquinho, então, 3 da tarde, Eldorado Mais Entrevista, comigo, Natália Chaves, aqui pela sua 89.5 ou lá pelo nosso canal do YouTube, @EldoradoMais. Até lá, boa música continua e tá chegando agora Benson Boone com Beautiful Things.
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2: Eldorado Mais, 2:55.
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5: Prepare a pipoca e a disposição, pois a nossa dica de filme dessa vez é Naquele Fim de Semana. Lançado em 2022, seu enredo nos apresenta um suspense instigante. Nessa aventura, a protagonista se chama Beth. Ela viaja à Croácia para curtir um fim de semana com sua melhor amiga Kate. Contudo, após uma festa regada a muita bebida, Beth acorda confusa e sem memórias da noite anterior, sendo que o choque é ainda maior ao descobrir que Kate foi assassinada. A polícia local realiza a investigação e a define como principal suspeita. Assim, ciente de sua inocência, ela precisa juntar pistas para desvendar o caso por conta própria. E tudo isso faz com que ela perceba que está imersa em uma teia de traições que jamais imaginou, não podendo confiar em ninguém. Em três palavras, o que vemos é uma aula de determinação, empatia e justiça. Super recomendo o filme Naquele Fim de Semana, disponível na Netflix.
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1: Olá, muito boa tarde para você, nosso ouvinte aqui da 89.5 Eldorado Mais. Está no ar o seu Eldorado Mais Entrevista desta quarta-feira. Hoje é dia 22 de julho, eu sou Natália Chaves. Você pode nos acompanhar aqui pela 89.5 ou também pelo nosso canal do YouTube, arroba Eldorado Mais. Aproveite, se inscreva, ative as notificações. Todos os conteúdos que a gente produz por aqui ficam salvos lá para você ver e rever quantas vezes quiser. Hoje a gente vai falar de inclusão e ela começa justamente pelo conhecimento. E esse é o trabalho que a Associação dos Surdos aqui de Criciúma desenvolve há 22 anos. Aproximar pessoas, promover a acessibilidade e defender os direitos da comunidade surda. E para celebrar essa trajetória, a entidade vai promover no próximo dia 1º de agosto uma grande festa junina que é aberta ao público. E para contar um pouco mais então dessa história, do trabalho da associação e também da Festa Junina, esse grande evento que vai ter dia 1º, eu recebo hoje o assessor de imprensa da ASC, que é o Ed Carlos de Resende. Ed, seja muito bem-vindo.
2: Oi, Natália, tudo bem? Boa tarde. Obrigado pelo convite, obrigado por abrir esse espaço para a gente falar não só dos 22 anos da Associação dos Surdos de Criciúma, mas também um pouquinho de inclusão, de acessibilidade, que é importante, né? Que falta realmente conhecimento da população como um todo, né? Entender o que é acessibilidade, a inclusão, a importância disso no dia a dia, né?
1: É verdade, Ed. Ed já chega com a voz de locutor dele, né? Aqui na Eldorado Mais, eu e o Ed fomos colegas, né, Ed? Quanto tempo? E você está aí na nossa, entre aspas, concorrente Rádio Marconi, então.
2: Isso mesmo, somos colegas.
1: Somos colegas, exatamente. Ô Ed, mas brincadeiras à parte, então vamos começar contando mesmo o que, que é a associação, né? Há 22 anos aí já é uma grande trajetória para os nossos ouvintes que ainda não conhecem ficarem sabendo um pouquinho.
2: Então, a associação, ela nasceu lá em... há 22 anos, completa dia 29 de agosto, seu aniversário, por isso essa comemoração também junto com a festa, né? Uhum. Com a arraiá aí da associação, que a gente está chamando de Festa Junina, lá dia 1º de agosto. Nasceu lá em 22 anos com o propósito realmente de trabalhar essa questão da acessibilidade e da inclusão. Então, nós temos algumas pessoas que são sócias, né, da Associação dos Surdos, aí algumas pessoas ainda estão conhecendo, entendendo, algumas pessoas ingressando, aprendendo a Libras, que é a língua brasileira de sinais, que é da comunidade surda, e quando a gente fala comunidade surda, não é só a pessoa surda, mas também surdo, ouvinte. Tem mais de 7 tipos de identidades surdas, né? As pessoas se identificam de um jeito, de outra, mas com a Libras ou não, oralizando ou fazendo a leitura labial, mas que estão dentro da comunidade surda. Então, o trabalho da Associação dos Surdos de Criciúma, que também não é só de Criciúma, mas engloba aqui a região toda, a ANREC, captando e tentando conhecer, estamos inclusive atualmente tentando fazer um levantamento de quantos surdos nós temos aqui na região, até para dar esse amparo. A exemplo, assim, né, resumidamente, direcionamento para o mercado de trabalho, muitos surdos às vezes não tem como, não tem oportunidade, não chega a oportunidade, ou vagas de PCDs, porque há uma dificuldade muito grande. Às vezes o surdo ele é capacitado, tem cursos para poder trabalhar em um administrativo, em um escritório, e as empresas ainda, com esse tabu, com esse receio, com a falta de conhecimento, deixam aquela vaga melhor para outra pessoa ouvinte, e aí jogam a pessoa surda lá para a produção, não que seja um trabalho não digno, mas aí ele está capacitado para atuar em outro setor, e não, aí acaba jogando para lá.
1: Um espaço que ele poderia ocupar. Né?
2: Isso mesmo, Natália. Mas independente disso, a associação ajuda a direcionar também essas vagas no mercado de trabalho. Tem algumas empresas que já têm um contato direto com a associação, aí joga no grupo que nós temos com os surdos, para que eles saibam onde há essas vagas. Daí a gente tem os encontros na Associação dos Surdos, que fica aberta todos os sábados, uma sala em Criciúma mesmo. Nós temos ações diversas que são realizadas, palestras, encontros. O próprio curso de Libras tem um curso básico, curso intermediário. Eu também fiz os cursos com a associação.
1: Finalizei agora o curso. Todos nós deveríamos saber, né? Era algo que todos deveríamos.
2: É uma questão que a gente pode entrar também em detalhes, né, nessa conversa, sobre a acessibilidade e essa inclusão. Porque quando a gente fala de inclusão, Natália, às vezes a pessoa, empresas geralmente, não, vou contratar, eu preciso, é obrigatório ter a vaga PCD. Uhum. Né? Então, não, vou contratar essa pessoa, né, com um tipo de deficiência, no caso que a gente está falando dos surdos, contrata a pessoa surda, não, eu estou incluindo ele aqui no meu ambiente de trabalho, na minha empresa. Na verdade, tem um X aí, uma questão muito delicada que as empresas já ficam um recado para quem está nos ouvindo, nos acompanhando ou nos vendo, que é importante que a inclusão, ela não se dá só na contratação da pessoa surda, mas a capacitação do funcionário, colega de trabalho, o diretor, o gerente da empresa.
1: Os ouvintes também precisam, né?
2: Com certeza. Nós, como você mencionou agora há pouco, Sim. Nós todos deveríamos saber a Libras, que é a Língua Brasileira de Sinais, que é a primeira língua da pessoa surda. É a forma de comunicação. A gente aprende o português, né, quando a gente nasce, começa a ouvir ali um A, um B, mamãe, papai, vem com a mamãe, vem com o papai, vem com o tio. E aí, quando você vai para o banco escolar, aí você aprende, então, como é que é o som, né? Mamãe, A, o M, o A, má. Essa é a nossa facilidade, nós temos a guia, que é o ouvido, a gente consegue entender, perceber, né, depois, na hora do aprendizado da escola. Só que o surdo não tem essa guia. O surdo é o gesto, é o visual, é o espaço aqui. Então, por isso que essa é a primeira língua do surdo, por isso que falta, sabe, essa, a comunidade no geral, né, a sociedade entender que para ter a inclusão, eu também preciso aprender a me comunicar.
1: Exato.
2: Com aquela pessoa.
1: Que às vezes os ambientes não estão com pessoas surdas, não é porque não existe, é sim porque eles não conseguem receber essas pessoas ali, né? E aí acaba isso ficando mesmo à margem da sociedade, porque é exatamente isso que você trouxe. A associação, ela passa essa capacitação, busca implementar eles no mercado de trabalho, mas se as empresas não tiverem propostas e atentas, vai ser em vão, né, Ed? Então é um
2: com
1: problema
2: certeza
1: social. Verdade.
2: É verdade.
1: Pode falar.
2: Sim. Não, até só para concluir esse ponto também, que além das empresas, é importante quando a gente conversa, né, nos grupos que estão aprendendo Libras, que estão inseridos na comunidade surda, a necessidade seria de haver o ensino da Libras, mesmo que o básico lá, o curso básico de Libras, para saber como é que dá um oi, como é que dá um boa tarde, como é que dá um boa noite, uma comunicação básica, mas para que haja essa comunicação e haja de fato uma inclusão, né, na pessoa surda.
1: Perfeito, é um debate bem importante mesmo. E aí hoje, quantas pessoas fazem parte da associação? Você falou que já não é só Criciúma, tem a região também, né?
2: Isso, que estão ali sócios mesmo, que fazem parte, a gente tem um grupo aí de em torno de 100 pessoas.
1: Tá.
2: Mas por quê? Agora eu vou te falar uma realidade que também é bastante difícil, que a gente, com essas entrevistas, esses espaços abertos, aqui na rádio em especial, o que a gente busca? É conscientizar a sociedade no todo, mas conscientizar as famílias das pessoas que têm um familiar, né, um surdo ali no seu seio. Por quê? Acontece, muitos casos que a gente conhece, é que a pessoa ainda por receio, por esse tabu, por esse medo, essa insegurança de achar que o filho ou a filha não tem capacidade, a própria família. Não, mas agora o que vai ser dele? Não vou deixar ele sozinho, não vou deixar estudar, não vou deixar trabalhar. Preso, inseguro, e aí o surdo às vezes acaba nem sendo reconhecido. Nós mesmos da Associação do Surdo, nessa busca de saber quantos surdos temos na região, porque ele fica preso, fica lá dentro de casa, não interage, não participa da associação, não, muitos surdos acabam não aprendendo a Libras, né?
1: Nossa.
2: Mas por conta desse receio da família, que não dá oportunidade para ele buscar,
1: não
2: pra ele se formar.
1: Deu uma travadinha aqui, Ed, mas eu consegui entender o que você falou, e é no sentido de uma proteção exacerbada, né? E aí acaba ficando com medo de deixar. A gente também entende o lado da família, mas é muito importante para que essas pessoas insiram ali, né? Estejam inseridas, porque é um ambiente totalmente saudável e favorável para eles, né?
2: Com certeza, porque a partir do momento que você leva um local onde ensina Libras, né, que tem o contato com outras pessoas surdas. O surdo ele vai se identificar, não, há outras pessoas que são iguais a mim, que não é uma pessoa inválida que não pode fazer nada. Não, o surdo vai lá, tem a capacitação, quando ele já vai para o mercado de trabalho, não, por mais ele entender que há também um preconceito, por mais que as pessoas às vezes vão me deixar de lado, que não tem esse contato, não sabem Libras, eu vou saber me virar.
1: Exato.
2: Eu quero estudar, eu quero formar uma faculdade, eu quero ser doutor, porque tudo é possível, sabe?
1: Exato.
2: Esportes, não sei se você tem acompanhado, nós temos a Surdo Olimpíadas, tivemos no ano passado no Japão.
1: Verdade, não
2: então,
1: lembrava
2: mais.
1: Legal.
2: Na própria associação, Sim, na própria associação nós temos também os campeonatos de surdo, futsal, ano passado a gente também acabou fazendo em Criciúma. Então tem muitas coisas que o surdo faz, igual a pessoa ouvinte, ele só tem uma dificuldade, né, na questão da audição, mas que a gente incluindo, trazendo e todos, né, colaborando, isso facilita muito.
1: A gente tem que facilitar a vida em sociedade, né, Oed? E
2: é, aí... é verdade, coletivo.
1: É verdade, né? E aí, como é que a associação se mantém hoje? Tem alguma ajuda governamental ou vocês precisam estar sempre fazendo algum tipo de ação, até porque o nosso ouvinte também saiba como ajudar? Depois, a festa junina vai ser uma possibilidade, né?
2: Isso, é isso. Perfeito. Então, nós somos uma organização sem fins lucrativos, inclusive, vale ressaltar. Uhum. Nós temos uma sala muito lutada, era num canto aqui, outro lá, e enfim, conseguiram, a Prefeitura de Criciúma cedeu uma sala na rua Anita Garibaldi, aqui na região central de Criciúma. É, esse espaço é uma sala na antiga Prefeitura, salvo engano, né? E lá fica aberta todo sábado, das 2 às 6 horas da tarde. Os surdos ouvintes, pessoas que querem estar integradas à comunidade surda, pode ir lá, a pessoa que quer estar integrada à comunidade surda, conhecer mais. Então, como é que a gente se mantém? De doações, de pessoas que querem colaborar, tem o Pix da associação lá no Instagram, asc.surdos, Criciúma, dá para conhecer melhor, tem lá essas divulgações. Aí, quem é sócio da Associação dos Surdos, paga um valor simbólico ali, é 10, 12 reais por mês, dá 120 reais por ano, né, para ser sócio, que aí tem empresas parceiras, que aí o sócio ganha desconto em algumas empresas parceiras que tem pela região. Então a gente vai se mantendo desta maneira. Você falava da festa que nós vamos ter,
1: isso.
2: Então captação de recursos, aí vai no mercado, vai num parceiro de bebida, então para que possam contribuir, né, com os mantimentos, para que a gente possa ter os quitutes, para realizar a festa, né? Por isso que depois a gente vai falar ali, aí cobra um valor ali também para um combo, para a gente poder manter também a associação. É mais ou menos assim. Não tem uma ajuda assim de governo no
1: sempre
2: momento.
1: Sempre na ativa, né, Ed? Todo mês vai, é um novo objetivo, enfim, é um trabalho bem de comunidade mesmo, né? Tem que estar sempre captando.
2: Isso mesmo.
1: Perfeito.
2: Com certeza.
1: Pode falar.
2: Tem um curso da associação, que é realizado pela Associação dos Surdos, que é o curso básico, o curso intermediário, está sendo realizado agora para o próximo semestre também, às vezes o avançado, quando os do básico já passaram aí as fases, aí é cobrado o valor também, uma taxa que é para quê? Para a própria manutenção da associação, a impressão de folhas, material que é dado durante o curso, é uma ajuda ali para os professores também, também tem os seus serviços já diariamente e precisam se manter. Então, é nesse sentido aí que a associação vai se virando dia após dia.
1: Tem que sempre estar girando, né? O dinheiro, até para imprimir uma folha, a gente precisa, né? Então, realmente é um trabalho em conjunto. Ô, Ed, e tem algum exemplo, assim, de algum integrante da associação que entrou lá, de repente, meio desanimado ou que conseguiu algum trabalho? A gente, o Ramon, né, também faz parte. E quando ele esteve aqui com a gente destacou muito a parte de que trabalhou muito com Libras em alguns eventos, né? Tem alunos da associação que também já trabalharam, já tiveram, de repente, um novo contato aí, além de Criciúma?
2: Sim, com certeza. Eu não vou te dar nomes agora, mas eu vou te dar um exemplo não de trabalho, mas de entendimento da forma da associação.
1: Legal.
2: A Karen, não vou falar, tem curso, acho que é o sobrenome dela, não lembro agora, mas é Karen.
1: Ele não ia falar nome, daí falou, né, Ed?
2: Falei, mas agora já foi. A Karen, ela é professora lá da Universidade de Criciúma e ela contava pra gente que ela é surda, só que ela nunca se entendeu como surda realmente e ela, na pandemia, encontrou a dificuldade porque as pessoas começaram a usar máscara.
1: Nossa.
2: E ela sempre se guiou visualizando a boca, né, fazendo a leitura labial, mas ela não se entendia como realmente fosse surda. Ela foi levando isso para a vida, né? E aí, na pandemia, as pessoas começaram a usar máscara, na escola ela não conseguia entender, na comunicação geral, dia a dia. E aí ela foi perceber que ela tinha uma dificuldade muito grande. Teve uma palestra da presidente da Associação dos Surdos, a Bianca, foi onde ela trabalha, e aí ela fez essa virada de chave, entendendo que ela, não, eu tenho que falar isso, que eu não preciso ter vergonha do que eu sou, do que eu tenho essa dificuldade, mas que eu posso, né, transpor esse obstáculo. Então, um exemplo bem interessante que pode ser levado para outras pessoas. Às vezes, estamos acompanhando a pessoa que é ouvinte, mas tem algum relato parecido na família. Isso é importantíssimo.
1: Nossa,
2: né?
1: E aí, muito bacana. A gente está nessa confusão de comunicação, pessoal, porque o Ed está participando direto lá de Uruçanga, né, Ed? E eu tô aqui em Criciúma. Hoje a gente está usando os poderes da internet. Mas muito bacana mesmo essa história. Nossa, olha que... E tem toda essa questão. Ela teve esse diferencial, digamos assim, de que ela entendeu, aceitou. Tem muita gente que sofre a aceitação por causa do medo do preconceito mesmo, né?
2: Também tem isso. E volta ao que a gente falou agora há pouco sobre a questão da família. Uhum. Que se a família põe esse medo na pessoa, ela vai crescer com esse medo, com esse receio. Exato. É como ela vai, né, se virar, como é que ela vai realmente perceber a sociedade de uma maneira não tão assim... com dificuldades, né?
1: Não tenha medo de ir para a sociedade assim, né? Deixa eu relembrar para o nosso ouvinte, então, 3 horas, 14 minutos. Hoje a gente está falando um pouquinho sobre os 22 anos da Associação dos Surdos de Criciúma, contando um pouquinho da história, dos serviços realizados. E aí, para comemorar esses 22 anos, no dia 1º de agosto, vai ter uma festa junina, né, Ed? O Ed Carlos de Resende, que é o assessor de imprensa, é que está representando a associação aqui hoje. Ed, agora eu quero saber tudo dessa festa. Ainda dá tempo do pessoal participar?
2: Com certeza. Só antes de eu falar da festa, claro. A gente fala de assessor de imprensa, a gente, é tudo um serviço voluntário, tá? Eu faço parte da diretoria, legal. Tenho uma diretoria, mas é um serviço voluntário, porque às vezes a pessoa, não, tá recebendo para fazer
1: esse trabalho. Tá ganhando bem,
2: não,
1: o assessor.
2: A gente gosta da comunicação.
1: Bem, né,
2: é verdade. Aí, a festa, a gente tá chamando, Natália, de festa junina, dia 1º de agosto, porque a gente, são os arraiais aí, né, vai desde junho, julho, aí no comecinho de agosto...
1: O Brasil pode ser festa o ano inteiro, festa junina, né, a gente pode fazer.
2: Isso. Aí, a gente organizou para acontecer no Centro Comunitário do bairro Vila Manaus, em Criciúma mesmo, aí vai começar 4:30 da tarde... E aí vai, né? 4:30, 5:30, 8, 9, 10, então...
1: Dia 1º
2: é
1: naquele dia. No sábado?
2: É no sábado.
1: Isso. Sem ser esse, é o próximo já, né?
2: No próximo,
1: exato.
2: Isso é.
1: Ah, então tá. E aí o pessoal, qual o valor do ingresso, você não falou ainda, né, pra gente?
2: Então, a gente fala de ingresso, mas estão cobrando ingresso. É porque assim, ó, a gente não é realizador, nós não somos promotores, né? Promotores de eventos aí. Então, o que a gente faz? Nós estamos vendendo esse ingresso que dá direito a um combo, né? Que vem aí, vem um combo com refrigerante, vem o cachorro quente, vem um docinho, vem a pipoca. Por quê? Para a gente ter um controle. Uhum. Sabe? Porque esse ano a gente está abrindo mais para a comunidade, no geral, a gente tem que ter um controle. Vai dar quantas pessoas nessa festa? Até para essa captação de recursos, de mantimentos, para fazer o cachorro quente, para o pinhão. Então a gente tem que ter um controle, é mais nesse sentido. Aí, para quem é sócio da Associação dos Surdos de Criciúma, tá R$25. E quem não é sócio é R$35.
1: Mas é um valor bem em conta pelo benefício, né, que vai estar trazendo aí para a associação. E vão ter mais atividades daí também? Uma pescariazinha?
2: Então, daí vão ter brincadeiras, vão ter para as crianças, diversão, a gente está buscando apresentações diversas. É uma festa junina para todos, sabe? Não é porque está sendo realizada pela Associação dos Surdos de Criciúma, mas não, é aberta tanto ao surdo quanto o ouvinte, famílias, né, diversas. É uma festa bem familiar, bem legal. Vai ser bacana e a gente convida todos.
1: Uma oportunidade para o nosso ouvinte participar, porque esse ano eu confesso que eu vi menos festas juninas do que os outros anos. Parece que teve um pouquinho menos, né? Não sei se foi por causa da Copa também, né, Ed? Daí deu aquela parada. Então, se alguém aí ficou com vontade de comer um pinhão, vai ter quentão, Ed, ou não vai ter bebida alcoólica?
2: Vai ter pinhão, vai ter paçoca, vai ter tudo que tem na festa junina, vai ter na nossa festa da associação.
1: E é bom, né? A culinária da festa junina, então dá pra ir lá curtir. Se o pessoal, de repente, não puder ir na festa, tem a possibilidade de comprar o ingresso pra fazer essa retirada ou vocês não vão abrir assim?
2: A princípio, a gente não organizou, mas a gente... posso deixar o meu número de telefone?
1: Claro, pode deixar. Fala aí.
2: É o 48, código aqui da região, né? 999-57-1982. troca uma ideia ali e a gente organiza para fazer essa retirada também, de alguma maneira.
1: Perfeito, tá, porque às vezes o pessoal quer ajudar e não consegue estar de fato lá, né? E eu queria também, Edi, antes de finalizar, que você deixe aí os canais da... Você já deixou o teu número? Pode reforçar, deixar os canais da associação também, para quem ficou curioso, quer saber mais informação, de repente participar aí de algum sábado, tirar dúvidas sobre a festa. Então deixa os canais abertos aí para os nossos ouvintes.
2: Com certeza. Então, lá no Instagram, a gente não tem o site atualmente, mas a gente tem o Instagram, que é movimentado, e a gente põe as informações referentes à associação, que é asc.surdoscriciúma, que é da Associação dos Surdos de Criciúma. Acessa ali, manda uma mensagem, alguém vai responder e confere o que nós temos ali de publicações também. Vai sair, em breve, está sendo publicado um videozinho também, que é o convite para a festa junina da associação. Então, pode no meu contato direto aqui, que é o 99957-1982. Eu faço esse trabalho na diretoria, é diretor de relações públicas, a gente fala, mas é essa questão de associação, da associação para comunicação mesmo, né, junto com a imprensa, para a gente propagar essa questão da inclusão, da acessibilidade. Então, esses são os canais aí, de momento, para quem quiser.
1: Viu? Obrigada, Ed. Foi muito legal rever você. Parabéns também por estar fazendo do jornalismo essa assessoria voluntária, né? Porque é exatamente isso que a gente deve fazer, propagar aí essas informações. Eldorado Mais com o microfone sempre aberto para vocês, viu? Tragam as novidades da associação aqui para a gente. Se forem para eventos, se fizerem eventos, enfim, sempre tragam aqui para a gente compartilhar com a comunidade, viu?
2: Muitíssimo obrigado, Natália, obrigado, Eldorado Mais, ao Ramon Cunha aqui.
1: Isso, um abraço para o Ramon, ele deve estar ligado aí na gente, né?
2: Baita intérprete de Libras. Exato. Também, né? Todo o pessoal da comunidade surda, você que é ouvinte, que faz parte da comunidade surda, envia esse abraço, né, especial aí para quem é surdo, toda a comunidade. E mais uma vez, muitíssimo obrigado e convidamos a todos para comemorar os 22 anos da Associação dos Surdos de Criciúma, dia 1º de agosto, com a nossa festa junina lá no Centro Comunitário do bairro Vila Manaus, aqui em Criciúma.
1: Valeu, Ed. Obrigado. Então tá feito o convite, até mais, viu? Um abração.
2: Tchau.
1: Tchau, tchau. E agora você continua com a sua programação da Tarde Eldorado Mais aqui na sua 89.5.
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0: Black Roses tocando aqui na nossa Tarde Eldorado Mais. Agora são 3 horas e 55 minutos.
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0: Morreu nesta quarta-feira, aos 98 anos, o produtor, fotógrafo e cineasta Luiz Carlos Barreto, um dos principais nomes da história do cinema brasileiro. Conhecido como Barretão, ele estava internado no Rio de Janeiro para tratar uma infecção pulmonar provocada por uma pneumonia. Com uma carreira de mais de seis décadas, Luiz Carlos Barreto participou de mais de 100 produções e teve papel fundamental no movimento do Cinema Novo. Ele trabalhou na fotografia de clássicos como Vidas Secas e Terra em Transe. Como produtor, esteve por trás de filmes que marcaram gerações, como Dona Flor e Seus Dois Maridos, Bye Bye Brasil, Memórias do Cárcere, O Quatrilho e O Que É Isso? E O Que É Isso, Companheiro? Os dois últimos chegaram a representar o Brasil no Oscar. Antes de entrar para o cinema, Barretão trabalhou como fotojornalista da revista O Cruzeiro e fotografou personalidades como a Marilyn Monroe, Fidel Castro e também Frank Sinatra. O velório está marcado para esta quinta-feira no Palácio da Cidade, no Rio de Janeiro. E a França vai ser o primeiro país da União Europeia a proibir o acesso de menores de 15 anos às redes sociais. A lei foi aprovada pelo parlamento e começa a valer em 1º de setembro. A partir desta data, crianças e adolescentes com menos de 15 anos não vão poder criar novas contas em plataformas como Instagram, TikTok, Snapchat e outras redes sociais. As empresas também vão ter que implantar sistemas de verificação de idade e encerrar as contas já existentes desse público em até 4 meses. A medida faz parte de uma estratégia do governo francês para reduzir o tempo de tela entre crianças e adolescentes e combater os impactos das redes sociais na saúde mental e no desenvolvimento dos jovens. O texto ainda vai passar pela análise do Conselho Constitucional francês antes de uma implementação definitiva.
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0: Em Criciúma, 18 graus.
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0: Já de volta, 4 da tarde em ponto, para o seu próximo bloco da Tarde Eldorado Mais com Coldplay.
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0: Eldorado Mais, feita pra você, Playgate All The Feels, tocando aqui na nossa tarde Eldorado Mais, e é a música que fecha, porque na volta já tem o seu Back Home por aí.
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0: A Marvel divulgou um novo trailer de Vingadores, Doutor Destino, é o quinto filme da franquia. E um detalhe chamou a atenção dos fãs. O vídeo faz referência à clássica história em quadrinhos Guerras Secretas, uma das mais importantes da editora. Nas imagens, o Doutor Destino aparece usando uma máscara de ferro sobre um rosto desfigurado. Visual que remete diretamente aos quadrinhos. O trailer também mostra uma nova versão do planeta Battleworld, cenário central da saga onde diferentes realidades se encontram. O filme marca o retorno de Robert Downey Jr. ao universo Marvel e desta vez como o vilão Doutor Destino. Chris Evans também está confirmado no elenco. Vingadores, Doutor Destino tem estreia prevista nos cinemas brasileiros para dezembro deste ano ainda. E fãs do Harry Potter, tem por aí? Porque vocês já podem anotar na agenda um compromisso. A HBO vai promover nos dias 25 e 26 de setembro, é lá em Londres, viu? Um grande evento dedicado à nova série inspirada nos livros da J.K. Rowling e a proposta é transformar o lançamento em uma experiência imersiva para o público. Durante o evento, os fãs, o elenco e a equipe da produção vão participar de painéis, experiências interativas e vão ter acesso a conteúdos exclusivos da série. A iniciativa faz parte da estratégia da Warner Bros. Para tratar a adaptação como um dos maiores lançamentos da história do streaming. A nova série de Harry Potter estreia no fim deste ano na HBO e na HBO Max e promete adaptar os 7 livros com mais profundidade do que os filmes, dedicando uma temporada para cada obra da saga.
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1: E assim encerramos mais uma edição do Tarde Eldorado Mais, aqui na 89.5. 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
0: Eldorado Mais, 4 horas e 58 minutos.
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1: E tá aberto o seu Back Home, exatamente às 5 da tarde. Agora você nos leva de carona aí na sua rotina diária. 99101-5292 é o número para você mandar mensagem por aqui. 99101-5292. Smile, de Lily Allen, abrindo o Back Home desta quarta.
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0: Jojo com Too Little Too Late tocando aqui no seu Back Home. Agora são 5 horas e 56 minutos.
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0: E hoje o dólar comercial fechou na cotação de R$ 5,07. No turismo, o valor da moeda ficou em R$ 5,26. Repetindo então, a cotação deste final de quarta-feira, 22 de julho, R$ 5,07 o dólar comercial. No turismo, R$ 5,26 foi o valor que fechou a moeda.
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0: Em Criciúma, 18 graus.
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0: Eldorado Mais, feita para você, James Morrison, tocando aqui no seu back home. Agora vamos ver como fica o tempo para amanhã, quinta-feira.
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0: A temperatura agora está 18 graus, hoje à noite a mínima deve ser de 17 graus, daqui a pouquinho ali por volta das 7, a temperatura então já deve atingir os 17 graus previstos. Amanhã, quinta, dia 23 de julho, fim de semana quase à vista aí, né? Um dia de sol com nuvens. Nublado então, né? Mas tem esse aparecimento do sol em algumas partes do dia e chuva no fim da manhã. À tarde também a previsão é de chuva e à noite um pouquinho de chuva rápida. Repetindo então, dia de sol com algumas nuvens, no fim da manhã previsto chuva, tarde chuva e noite chuvas rápidas. A mínima prevista é de 14 graus e a máxima de 17 graus para nossa quinta-feira, 23 de julho. E agora aquele giro rápido no trânsito de Criciúma e região, aquela visita em tempo real aqui no nosso trânsito para ver se está fluindo ou se está muito lento. De pronto aqui mostrando a SC445 de Criciúma para Içara, muitos pontos de lentidão no trânsito. Já saindo aqui de Criciúma e até chegando lá em Içara, o trânsito está lento então. No sentido contrário, Içara-Criciúma está mostrando rapidez aqui. Avenida Centenário também já começa aqui no bairro Próspera, os pontos de lentidão no sentido do bairro Pinheirinho e do Pinheirinho para o bairro Próspera também. Área central de Criciúma, principalmente a rodovia Maximiliano Gaidzinski e a Avenida Rui Barbosa, estão mostrando muita lentidão no trânsito neste momento. A rua Álvaro Catão, na subida, também já está mostrando muita lentidão, não só lá na ponta, como costuma ser nos outros dias. E na descida também, na ponta ali, quando junta com a Avenida Centenário, mostrando lentidão. Seguindo o caminho lá da Avenida Luiz Lazarim, hoje o trânsito por lá está fluindo normalmente, na Avenida Luiz Lazarim, mostrando trânsito rápido. A Avenida Universitária também está mostrando trânsito rápido aqui, só tem um pontinho da Avenida Assembleia de Deus, no sentido que se junta ali com a Avenida Universitária no bairro Santa Luzia, que está mostrando lentidão. Vamos recarregar aqui para a gente ver se tem mais alguma situação para a gente falar para os nossos ouvintes. Você tem o nosso WhatsApp, é o 99101-5292. 99101-5292. Você pode tirar a sua dúvida de trânsito por aqui ou também compartilhar alguma informação para a gente passar aqui para os outros ouvintes. Bom, vamos dar mais uma olhadinha aqui no bairro São Luís, a Avenida Santos Dumont tem alguns pontos de lentidão e continuando ali pelo bairro São Luís, então, algumas das ruas laterais da Santos Dumont, como a Washington Luiz e a Arthur Bernardes, estão mostrando esse trânsito lento por ali. De momento, é isso. Vou repetir o nosso WhatsApp se quiser alguma informação ou compartilhar alguma com a gente aqui. É o 99101-5292. Aproveite e nos siga lá no Instagram, @eldoradomais. E aumente o som, curta aí a 89.5 que logo, logo você está no seu destino.
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0: James Bay, encerrando o nosso Back Home desta quarta, 22 de julho. Eu, Natália Chaves, também estou me despedindo e volto amanhã, às 14h. Você fica agora com o Happy Hour e programação aí, madrugada dentro da sua 89.5, com muita música boa. Às 7h, Lana Calisto está aqui, abrindo amanhã e Eldorado Mais. Eu volto às 14h para nossa quinta-feira, com um olhinho no fim de semana já. Te espero. Muito obrigada pelo carinho, audiência, companhia. Não esqueça de nos acompanhar lá no @ Eldorado Mais no Instagram e também no YouTube. Uma boa noite, cuidem-se e até amanhã.
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3: Quanto vale uma árvore? Se pensarmos apenas na madeira, talvez algumas centenas de reais. Mas quando ela permanece viva, seu valor é muito maior. Uma árvore fornece sombra, reduz a temperatura do ambiente, melhora a qualidade do ar, ajuda na infiltração da água da chuva, protege o solo da erosão, captura carbono da atmosfera e oferece alimento e abrigo para aves, insetos e outros animais. Esses serviços recebem um nome na ciência, são os serviços ecossistêmicos. São funções desempenhadas pela natureza que sustentam nossa qualidade de vida e que muitas vezes passam despercebidas. Diversos estudos mostram que bairros mais arborizados apresentam temperaturas mais baixas, menor gasto com energia elétrica e melhor qualidade de vida para seus moradores. Por isso, quando uma árvore precisa ser removida, é importante que isso aconteça apenas quando realmente necessário e, sempre que possível, acompanhado do plantio de novas árvores. Uma árvore em pé continua trabalhando para todos nós, todos os dias, sem cobrar absolutamente nada por isso. Então, são pequenas escolhas que fazem bem para você e para o meio ambiente, um lugar que é nosso.
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0: O Happy Hour Eldorado Mais fica por aqui. Depois do intervalo, você fica com mais uma edição do Let's Rock. 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
3: Pegue sua cobertinha, prepare algumas guloseimas e aninhe-se no sofá, pois a nossa dica de série para maratonar dessa vez é A Grande Descoberta. Lançada em 2025, seu enredo é forte e comovente por ser baseado em uma história real que aconteceu na Suécia em 2004, quando um menino de 8 anos e uma mulher foram assassinados em plena luz do dia. Apesar de todo o esforço da polícia, o assassino não é encontrado e o caso permanece sem solução durante 16 anos, mas o detetive John nunca desistiu de fazer justiça pelas famílias em luto. Então, após todo tipo de recurso ter sido utilizado e o caso estar prestes a ser arquivado, ele encontra um genealogista com uma pesquisa inovadora e vê nessa parceria a última chance de desvendar o mistério. Com 4 episódios, a trama bastante complexa mostra a primeira vez na Europa que uma investigação criminal é solucionada através de pesquisa genealógica. Super recomendo assistir a série A Grande Descoberta, disponível na Netflix.
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1: Está no ar a Voz do Brasil. As notícias do governo federal que movimentaram o país no dia de hoje.
2: Olá, boa noite.
3: Boa noite para você que nos acompanha em todo o país.
2: Quarta-feira, 22 de julho de 2026.
3: E vamos aos destaques do dia.
2: Ampliado plano de apoio a empresas exportadoras afetadas pelas tarifas impostas pelos Estados Unidos.
3: Nova fase contará com 18 bilhões e 500 milhões de reais em linhas de financiamento para setores estratégicos. Gabriela Noronha.
4: Os recursos vão apoiar, por exemplo, empresas que querem manter suas operações enquanto reorganizam as vendas ou servir para a compra de máquinas e investimentos produtivos.
2: Violência contra a mulher. Brasil registra queda no número de feminicídios no primeiro semestre do ano.
3: Os dados foram divulgados pelo Ministério da Justiça e Segurança Pública, Márcia Fernandes.
5: O Brasil registrou 741 casos de feminicídio no primeiro semestre, uma redução de 2,5% em comparação ao mesmo período de 2025.
2: E hoje a Voz do Brasil completa 91 anos.
3: E vamos saber um pouco mais sobre a história do programa e a importância dele para os ouvintes.
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7: A gente traz uma referência afetiva no jornalismo brasileiro.
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2: Hoje, na apresentação da Voz do Brasil, eu, Luciana Vasconcelos e Nazi Brum.
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2: Uma nova fase do Plano Brasil Soberano terá 18 bilhões e meio de reais em linhas de financiamento para atender empresas afetadas pelas tarifas aplicadas pelos Estados Unidos em suas exportações.
3: A medida também inclui empresas prejudicadas por conflitos internacionais, especialmente em países do Golfo Pérsico.
2: Entre os principais setores estão madeira, carvão, máquinas e equipamentos elétricos, cerâmicas, plásticos, calçados, papel e açúcar.
4: Com a assinatura da medida provisória, a sanção da lei que criou o Programa Brasil Soberano, 18 bilhões e 500 milhões de reais serão liberados por meio de novas linhas de crédito. Segundo o ministro do Planejamento e Orçamento, Bruno Moretti, os setores atendidos foram divididos em 3 grupos.
9: Os afetados pelas tarifas comerciais, setores industriais estratégicos, como de químico, farmacêutico, setor automotivo, minerais críticos, fertilizantes e, por fim, um grupo de empresas afetadas pelas exportações para o Golfo Pérsico.
4: Do total previsto, 13 bilhões e 500 milhões virão do Tesouro Nacional e 5 bilhões serão aportados pelo Banco Nacional de Desenvolvimento Econômico e Social. O ministro da Fazenda, Dario Durigan, explica que os créditos serão liberados gradualmente pelo BNDES.
10: A gente está usando recursos que já foram mobilizados para o BNDES, em especial, por exemplo, no Brasil Soberano 1, e que não foram utilizados então. Nós vamos atendendo à medida em que a necessidade aparecer, avaliando a necessidade de maneira bastante pontual e proporcional.
4: Os recursos poderão ser utilizados em 6 linhas de crédito com juros entre 3% e 9,8% ao ano e vão apoiar, por exemplo, empresas que querem manter suas operações enquanto reorganizam as vendas ou servir para a compra de máquinas e investimentos produtivos. O ministro do Desenvolvimento, Indústria, Comércio e Serviços, Márcio Elias Rosa, destacou que o programa atende a uma reivindicação apresentada por 22 setores produtivos.
11: Uma reivindicação de todos os setores, para que nós tivéssemos essa linha de crédito, acesso a essa linha, capaz de aplacar um pouco. Nós vamos continuar lá no MDIC, dialogando com o setor privado, com todos os setores atingidos e não atingidos.
4: A tarifa adicional de 25% dos Estados Unidos sobre parte dos produtos brasileiros exportados ao país entrou em vigor nesta quarta-feira. A medida atinge itens como etanol, máquinas agrícolas, açúcar orgânico, calçados, vestuário, papel, máquinas elétricas e produtos. produtos de aço. A sobretaxa será cobrada dos importadores americanos no momento em que os produtos brasileiros entrarem nos Estados Unidos. Reportagem Gabriela Noronha.
3: E o Ministério da Pesca e Aquicultura informou que determinados tipos de peixes e crustáceos ficaram de fora da lista dos setores atingidos pela tarifa de 25% imposta pelos Estados Unidos aos produtos brasileiros.
2: Entre eles estão a tilápia fresca ou refrigerada, albacora bandolim e lagosta congelada.
3: Estão na lista de itens sujeitos à nova tarifa o filé de tilápia congelado e lagostas vivas, frescas ou refrigeradas.
2: A relação completa dos produtos está disponível em gov.br/mpa.
3: O Brasil registra 741 casos de feminicídio no primeiro semestre deste ano, uma redução de 2,5% em relação ao mesmo período do ano passado.
2: Os resultados foram divulgados hoje pelos Ministérios da Justiça e Segurança Pública e o das Mulheres.
5: Os dados são referentes ao período de janeiro a junho deste ano. O Brasil registrou 741 casos de feminicídio no primeiro semestre, uma redução de 2,5% em comparação ao mesmo período de 2025. Os indicadores são do Monitoramento Nacional da Violência contra a Mulher, elaborado com base no Sistema Nacional de Informações de Segurança Pública. Na divisão por regiões, o Norte teve o maior índice de queda, com 20%, seguido do Nordeste, com 19,9%. A gerente do projeto Mulher Segura, Fernanda Antonucci, ressalta a importância do acompanhamento constante desses índices estatísticos.
12: A redução de 2,5% dos casos de feminicídio demonstra que o enfrentamento à violência contra a mulher exige ações coordenadas, integradas entre os entes federativos e as instituições responsáveis pela